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7: Nove e cinco.

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6: 9:38.

0: Sony Fodera, Like I Use It To, encerrando o primeiro set aqui do Guys. Você ouviu também Rhea Garvey com Love Makes Shine, Nightcrawlers Friday, teve também Marshmello com Numb, Didi D'Agostino, My New Life e a primeira Maybe You're the Problem da Ava Max. E já já tem mais Guys, não sai daí não.
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3: 10:16.
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0: Gás Total de volta. Set número 2 começa com Perfect You.

0: Stop Never Mean To. Encerrando o segundo set aqui do Gás, você ouviu também Alessio e Marshmello com Chasing Stars, Milchance, Living in a Haze, Fastboy com Good Life, DJ Antoine, Rainbow e a primeira, Perfect You, David DJ. Boa, né? E já já tem mais Gás Total.
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10: 10:38.
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0: Gás Total de volta, set número 3, começa com Scott Holland.

0: Yoga com Sky rola. E já já tem mais gás total, é bom demais.
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13: 11 horas.
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0: Gás total de volta, set número 4. Começa com ela, Jennifer Lopes. Para os mais íntimos, J-Lo, né? On the floor.
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0: Bigodes, Breath, encerrando o set número 4 aqui do Gás. Você ouviu também Noni com Sunlight, Miene com Beach Ball, Duke Dumont, Ocean Drive. Eu gosto demais, sou apaixonado nesse som. E a primeira desse set número 4, On the Floor, da Jennifer Lopez. Já já tem mais Gás Total por aqui.
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0: 11:21.
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0: Gás Total de volta, quinto set de hoje, começa com Together.

0: Esse é o Pitbull, com a participação da Christina Aguilera, Feel This Moment. Você ouviu também Toby Romeo, Crazy Love, Nick Romero, All I Need Is Love, Cheat Codes com Payback, Mika, Relax, Take It Easy, a primeira desse set número 5, Together, David Guetta, Repatone e Bonnie Tyler. E já já tem mais, guys! Último set vem aí!
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3: 11:43.

0: Rita Silva, Touch Me, é o nome desse som. E acabou, esse foi o Gás Total. Você ouviu também no set número 6, Rehab com All Around the World, Medusa, Bad Memories, Cream com Arrival e a primeira Jonas Blue e a participação de Julian Pereta, Perfect Melody. E acabou, mas não fica triste não. Vou dar aquela respirada e volto em uma semana, tá? Muito obrigado pela sua audiência e até o próximo Gás. Tudo de bom, tchau, tchau.
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4: Meia-noite e três.
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1: Oi, gente amiga, estou chegando para mais um romantismo. Tá preparado? Tá começando aqui o Love Line. É onde o nosso coração abraça muita gente apaixonada. Então prepara um café nessa hora boa. E preparamos hoje muita emoção, histórias de amor, lembranças daquele clima gostoso de romance. E quem está chegando com a gente é a Rosana Ferreira, do bairro Braga de Cabo Frio, dizendo que conheceu o namorado na praia. Pois é, quem tá com a gente também é o Marcelo Tavares, de Araruama, mandando aquele abraço apaixonado para todos que estão ouvindo. Então participe você também do WhatsApp, pelo WhatsApp ou pelas redes sociais, e vem chegando. Eu sou a Aline Mota e a partir de agora você viaja com a gente aqui no Melhor do Romantismo. Então avisa para todo mundo, a Aline Mota já está no ar.
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0: para a namorada e perdeu tudo em apenas uma curtida feita às 2 horas da manhã. A moça descobriu, né, terminou o namoro e ainda devolveu as alianças dentro de um pote de sorvete vazio. Mas o Edmilson disse que aprendeu algo importante. Amor sem confiança é igual fogueira molhada. Faz fumaça, mas não esquenta. Diz ele que hoje está feliz, mas maduro, e garante que a música ajudou a curar o coraçãozinho. Afinal de contas, quem sobrevive à sofrência ganha diploma emocional com louvor. É, Edmilson, são coisas da vida. Vamos então com mais músicas na programação.
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9: Meia-noite e 49.
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11: E tem música que não toca, ela visita a alma. É, de repente, quem sabe, né? A dona Marlene Batista nos conta que certa canção virou a trilha sonora do casamento dela por mais de 30 anos. Tudo começou no encontro no interior. Chão batido, cimento queimado, luzes coloridas. E ela disse que quando a música começou, o marido atravessou o salão inteiro só pra chamar ela pra dançar. E desde aquele dia, toda vez que uma canção em especial toca, parece que o tempo volta. Como disco de vinil girando devagarzinho. É por isso que certas músicas, gente, atravessam gerações, porque elas guardam um pedacinho da nossa história. A música não para.
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0: 1:09.
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2: Namoro na paixão, os romances antigos tinham outros tempos, né? Em São Pedro da Aldeia, região dos Lagos, no bairro Estação, nasceu a história do Cláudio Mendes, que nos conta que conheceu a esposa num domingo na pracinha durante, né, a quermesse. E ele ficou tão nervoso que acabou pisando no vestido da moça, que era longo, na primeira dança. Olha que vergonha, gente. E a risada acabou virando conversa, que virou casamento de 27 anos. Hoje eles ainda passeiam na praça de mãos dadas, mostrando que o amor simples continua sendo o mais bonito de todos. É isso. Vamos com mais na programação.
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6: 1:35.
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8: E o amor verdadeiro não precisa de filtro, precisa de presença, né? O seu Orlando com a dona Célia do bairro de Guaba Grande estão juntos há 48 anos. Ele nos conta que no tempo deles não existiam mensagens instantâneas, existia um carto que demorava para chegar. Seu Orlando ficava sentado esperando o carteiro para ver se tinha alguma, né, carta chegando. Hoje em dia é tudo visto por último ou tudo vindo pelo WhatsApp, mas que ele tem saudades daquela época, é isso. Aqui a música não para.
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7: 1:56.
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9: Já estou de volta, estou com a Simone Cristina, do bairro Coab, em Maringá, Paraná. Ela nos conta que descobriu uma traição do namorado quando eles estavam para completar 2 anos de namoro. E o detalhe que ela passou, né, a tarde inteira ouvindo a música que eles gostavam tanto, sem imaginar que o universo já estava mandando um sinal para ela. Depois que ela descobriu, Simone resolveu mudar a vida, abriu uma pequena confeitaria e hoje diz que o bolo cresceu mais do que o namorado. E ela também aprendeu que coração partido dói, mas também ensina a gente a escolher muito bem quem está com a gente, né? E desde então, ela, toda vez que ouve a música que os dois ouviam juntos, ela sorri e agradece pelo livramento. É isso, minha querida. Aqui você conta a sua história e abre seu coração. Vamos com mais na programação para você.
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2: 2:14.
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4: E muita gente não sabe, mas várias músicas românticas nasceram de histórias vividas pelos próprios compositores. Uma delas que ficou famosa, e depois que o cantor escreveu vários versos inspirados na despedida da rodoviária de uma cidade pequena do interior. A canção falava de saudade, estrada, carta escrita à mão, promessas. Pois é, com o tempo, aquela música virou trilha sonora de milhares de casais apaixonados espalhados pelo Brasil. Casamentos, serenatas, aniversários, todo mundo, gente, tem uma história ligada a uma melodia. E até hoje, quando você escuta uma música que parece a sua história, é porque alguém já viveu aquele mesmo sentimento que você. Vamos com mais na programação.
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3: 2:33.
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4: Estou agora viajando para Pouso Alegre, Minas Gerais, porque tem um casal conhecido por todos na cidade, é o Jorginho e a Marinalva, que se gostam desde criança, gente. E eles estudavam junto no pré. E hoje são casados, é mole? Ela tinha muita vergonha de conversar com ele, mas ele desde pequenininho sabia o que queria. Queria a Marinalva como esposa. Depois cresceram, começaram a ficar adolescentes, namoraram, casaram e hoje tem dois filhos. E toda a cidade conhece essa história. Porque juntos, na varanda, eles contam até para os netos. Pois é, já tem um netinho na história. Como o amor antigamente começava devagar. E segundo eles, o segredo do relacionamento é simples, gente. Conversar olho no olho e nunca dormir brigado. Quem dera se tudo fosse assim hoje em dia, né? Mas enfim, então parabéns, né? Ao Jorge e a Marinalva. Vamos então com mais na programação.
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0: programa com muita energia positiva e muito amor no coração. Eu sou a Aline Mota e volto no próximo programa com mais. Aquele abraço. Tchau, tchau.
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12: 2h50.
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12: 2h53.
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17: Kate Get Over, abrindo nosso segundo bloco.

Sucesso da novela Sete Pecados, Gloria Estefan Rich. Antes, Kelly Clarkson, também com a música End Time, que foi tema da novela Páginas da Vida e Monstro Invisível, o Rapa.

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8: 3:13.
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10: Solidão A2 abrindo nosso terceiro bloco.

0: sequência boa, né? Já já tem mais, não sai daí não.
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6: 3:30.
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8: Quarto bloco, tudo é passageiro.

0: Rosana, o Amor e o Poder, antes Skank, um mais um e J Quest, do seu lado.
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4: 3:52.
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6: Evanescence, My Immortal.

0: Edward Maia e Vika Juliana, Stereo Love, música de 2010.
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8: Quatro e nove.
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0: Smash Mouth, Waste, abrindo nosso sexto bloco.
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0: nós dois, 2-1, antes Grupo Dominó, Manequim e Nem Sempre o Que Se Quer.
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3: 4:28. 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
4: Chegando no nosso penúltimo bloco com o Paolo, tanta coisa.

0: aí, Fábio Júnior, em cada amanhecer, antes Claudinho e Buchecha, Destino, e não vai embora, Jamil.
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10: 4:47.
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0: Martinho da Vila, o pai da alegria, abrindo nosso último bloco.
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0: encerrando nossa máquina do tempo com chave de ouro. Eu vou ficando por aqui, volto na próxima semana trazendo muito mais. E é claro, fico te esperando. Até lá.
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17: 5 e 4.
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3: Olá Brasil, no ar mais uma edição Clássicos do Rei. Hoje uma grande viagem aqui na sua rádio pelos grandes momentos da carreira do Rei Roberto Carlos. Músicas que se tornaram trilha sonora da vida de milhões de brasileiros. Prepare-se para uma hora de emoção, nostalgia e sucessos que o tempo nunca conseguiu apagar. E hoje nós começamos com um grande sucesso, A Distância. Tenho certeza que você tem saudades desse grande sucesso. Essa música foi lançada em 1972, composta por Roberto Carlos e Erasmo Carlos. A canção faz parte do álbum Roberto Carlos daquele ano, um disco que consolidou ainda mais a fase romântica do Rei, marcada por temas de saudade, despedidas e sentimentos profundos. A Distância é uma das músicas mais emblemáticas dessa parceria. A letra fala da dor de amar alguém que está longe, da ausência que machuca e da esperança que insiste em sobreviver. Com versos carregados de emoção, Roberto Carlos interpreta a canção com suavidade e intensidade, transformando a saudade em poesia musical. Aumenta o volume, estamos iniciando Clássicos.

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0: E fechando por aqui já o primeiro bloco dos clássicos do rei, você conferiu O Grande Amor da Minha Vida, Amor Sem Limite e A Distância. Baby, chegando por aqui um pequeno break, apoio cultural, intervalo chegando. A gente volta na sequência trazendo muito mais clássicos do rei.
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5: 5:24. 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
6: Olá, já estamos de volta por aqui com os Clássicos do Rei, que segue no ar, trazendo aquela sensação que fala direto ao coração adulto. Músicas que atravessam o tempo, reacendem memórias e lembram que o amor realmente existe em todas as suas formas. Sempre encontra um jeitinho, de repente, de permanecer um pouquinho mais vivo. E nesse bloco, revisitamos uma canção que traduz e entrega intensamente a força de quem ama por inteiro. Destaque agora é Pra Tudo. A música foi lançada em 1981, composta por Roberto Carlos e também Erasmo. A canção integra o álbum Roberto Carlos daquele ano, um disco marcado por temas de amor profundo, declarações sinceras e melodias que se tornaram parte da memória afetiva de toda uma geração. Tudo é uma música de entrega absoluta. A letra fala de um amor que ocupa todos os espaços, pensamento, tempo, o silêncio e até a saudade. É uma confissão de alguém que ama sem reservas, que coloca o sentimento acima de qualquer dúvida e que encontra no outro o centro da própria vida.
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0: Cada vez que ele ia na estação e a recebia a carta do Bastião, vinha me percurar tão satisfeito que o pobre do veinho integarrava o jeito de moço que não tem ainda barba na cara. Correndo, ele varava a cerca de Taquara e chegava se rindo, me pedindo para eu ler a carta que o filho escreveu. Mais de 8 anos sem parar, fui eu que leu as cartas dele, uma por uma, e vi as tristezas e as alegrias que o velho tinha com as notícias que vinha. Lia para ele escutar, depois em o Gabriel pedia para eu guardar. Vou ler para vocês esta aqui, que é a primeira. O velho até chorou com a brincadeira. Qual é o pai que quer ver o filho judiado, né? Olha só o que o desesperado e pobre do rapaz mandou dizer. Meu pai, não posso mais suportar os desaforos do patrão. Só me chama de tonto e caipirão. A peste da patroa, que parecia ser boa pessoa, garrou a me chamar de indige e diz que o meu lugar é a Mata Virgem. Todas essas cartas que vocês estão vendo, foi chegando, eu fui lendo, e eu ia lendo, ele ia escutando. E as cartas que depois de 1 ano o velho me pedia para mim ler, em pé da gosto de ver. É escrevida com letra de jornal. Para ler, não é preciso engarupar os ocros no nariz. Tem cada uma com cada palavreado que deixava nós dois atrapalhado. Olha só o que essa aqui diz. A minha vida é a sombria floresta que o só do amor mudou numa sala de festa. Meu pai, vou me casar. Quebrei o compromisso de ficar celibatário. Olha só, celibatário. Vocês sabem o que é? Se não fosse o boticário, nós dois também ficava sem saber. É quem fica sorteiro em ter morrer. Bom, com essa notícia, o velhinho até cantou. Então a bebedeira ele tomou, contou pra todo o povo, comprou um sapatão novo, um pareio de roupa no salim. Nunca vimos ele tão contente assim. Escute agora a última carta recebida, que era melhor que fosse consumida. Acho bom o senhor não vim no casamento. O povo daqui é luxento, deve de comparecer pessoa de harta roda, que se traja de acordo com a moda. Por isso eu não desejo que a sua absoluta farta de traquejo me deixe envergonhado justamente no dia do noivado. Quando eu acabei de ler, ele garrou a tremer, tremer, ficou branco, branco, se assentou saluçando ali no banco, bebeu água e foi-se embora se arrastando. Da janela, ainda pude ver ele atravessando lá a ponte do Corguinho. No outro dia, bem cedinho, perto de um pau d'aio ali no ataio, acharam o pobre esticado. Logo chegou o sobredelegado com 2 soldados junto, tiveram vendo ali o corpo do defunto, e alguém disse: deve de ter sido alguma cascavé que mordeu em o Gabriel.
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0: gente amiga, gente bonita, bom dia, estão chegando por cá. E aí, como é que tá? Tudo bom? Tudo legal? Ah, muito prazer aqui do lado de cá. Quem vos fala? Seu amigo Italo Costa. E aí, tudo bom demais na conta, senhor? Chique, ninguém? Ah, então tá bom, hein? Vamos chegando agora aqui nas ondas do programa Onde Conservadores. Estamos ao vivo aí pra toda a Barbacena aqui no 1230M. Nas ondas da 91,5, Rádio Câmara FM, Desterro do Melo, as ondas aí sonoras da 91,5. A turma aí de Desterro do Melo, aquele abraço, bom dia, região aí do Alto Chapotó, né? Grande abraço. Quero mandar um grande abraço também, estamos ao vivo aí para toda Ressaquim e região, aí pelos 98,7 da Libertas FM. Gente, amiga, povo lindo, bom dia. A partir de agora, vamos juntos até as 11 da manhã, levando o que tem de melhor da música sertaneja para você. Tem a pergunta do dia, tem a dezena, centena. E você ligando e participando no 33321517, também no WhatsApp aí, né? 33321517. E também o 999435439. Anotou aí? 99943 5. Anotou aí? 999435439. Beleza? 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
0: Vamos iniciar o nosso programa aqui, ó. Vou iniciar assim, só pra abençoar o nosso programa, hein? Vamos começando porque é bom. No domingo de manhã cedo, o último domingo do mês de maio, é no banho de arruda, meu filho, que só assim a gente consegue aquela ajuda. Vamos.

0: E deixa a fumaça subir na fundanga, meu filho. 7h13.
1: Foi na fundanga, na fundanga, na fundanga.
0: Aô, trenço.
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0: E agora vamos liberar o telefone, hein? Roda.
3: 3332, amor, 1517.
0: Justamente, 3332-1517, agora sim vamos começar a atender aqui, vamos fazer assim, ó. Alô!
4: Alô, Luiz!
0: Nossa, Oliveira, bom dia, tudo bem?
4: Bom dia, tudo bem, e você?
0: Bom demais, e aí, pra quem nós vamos mandar música aí? É
4: pra todos os nossos amigos aí.
0: E qual vai ser?
4: É o preto e o branco.
0: Muito bem, vai deixar a dezena e a centena?
4: Dezena é 31,
0: É
4: centena

0: A turma aí ligadinho com a gente lá no Elcisa, né? Grande abraço, nosso querido bairro Montemário, ali, região do bairro Montemário. Grande abraço, bom dia. Vou atendendo mais. Alô!
1: Alô!
0: Ei! Bom dia, meu querido. Celina? Tudo bem, Celina?
1: Graças a Deus, tudo bom. Como é que tá tu?
0: Tá tudo bom.
1: Ah, isso é bom demais da conta.
0: E pra quem nós vamos mandar o alô aí? Vamos lá.
1: Quero mandar um abração pra minha mãe Rita, meu pai Oliveira, todos os meus irmãos do bairro Carmo, para os meus filhos a Karine e o Gustavo, para o meu maridão Carlos, para os meus amigos do coração. Quero mandar um abração para a Ritinha da Ponte do Cosme, para a dona Dina do São Pedro, para Maria Antônia e a Mônica e Antônio Carlos, para Maria aqui em Saforte, para Aparecida de Curral Novo, para a Vanda do Capão da Cerca, para o senhor Imaterno, Barra Ipanema, para a Conceição de Saforte, para a Divina Cid Capelinha, para a Dona Maria Raimunda, um abração para o Biru de Santa Luzia, para a Jurema de Saforte, para a Dona Leleide, para Alice Leonardo Piero Grosso, para a Dona Maria das Graças, para a Dona Marilene Campos, para o Wilson Lasno, para a Sandrinha do Caminho Novo, para a Dona Maria Geralda, para a Dona Oneida, para a Lúcia de Santo Antônio, para o Luiz e a esposa de Eliane Bardiniz, para o J. Luiz e a Dona Vera, para você e família, para o Rosan e família, para a Sheila que está forte e para todos ouvir.
0: Muito bem, a dezena é 63, correto?
1: Correto.
0: E a centena?
1: A centena vai ser 987.
0: 987, muito bem. E a música qual será?
1: Estrada Velha.
0: Estrada.
1: Ou Estrada Velha que não passa mais ninguém.
0: É com os meninos? Com o Lourenço? E o Lorival?
1: É, os velhinhos.
0: Beleza, mando sim, tá bom?
1: Tá, joia.
0: Com Deus aí.
1: Um abraço, fica com Deus também.
0: Valeu, tchau, tchau. Muito bem, 7h17 aqui nas ondas do programa Onde Cães Trovadores. Eu quero mandar um grande abraço pro meu amigo Toninho, a turma lá em Ressaquinha. Já deixou aqui, o Toninho aqui já deixou a dezena dele aqui, rapaz, olha só. 36 e 190, tá anotado aqui. Já deixou a resposta da pergunta? O Toninho é bom mesmo. Ô, Toninho, um abraço pra você, tá ligadinho com a gente aí. E agora, e falar nisso, manda, já tem a lista aí? Pode, tá liberado ainda o telefone, tá liberado? Então dá. Então libera o telefone aí, 3332-1517. 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

0: 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Um abraço aí à turma de Alfredo Vasconcelos, hein? Manda um abraço aí pro pessoal do Açude. É, um abraço aí à turma aí lá também. Ah, meu filho, o povo lá no Potreiro, Pouso Alegre, um abraço, essa turma bonita. Quero mandar um abraço aqui pra Rita, tá ouvindo já o nosso programa. Ô, Marilene Campos, um abraço pra você, tá ligadinho com a gente lá, ó. Já mandou agradecer aí a Celina pela mensagem. Gente de Deus, vamos lá. Agora, prepara aí pra mim. É isso mesmo, pode preparar aí o... Vê se já tem o preto e branco pra nós aí. É TV, é isso mesmo. É TV sem cor, é isso mesmo, vai lá. É preto e branco, vai lá então. Roda a vinheta do programa pra chamar a música, bebê.
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0: Aí, isso, Jacó e Jacózinho. É o Jacó e o Jacózinho. Tá muito baixo aí, ainda não? Tá não? Olha aí, vamos ver o que vai acontecer nesse trem. Olha lá. Aí, olha só, eu falei que tava muito baixa essa música. Eu sou bom, fala a verdade, eu sou bom mesmo. Mas enquanto isso, vai, eu vou preparando aqui qual que é as músicas aí, ô gente boa? Fala comigo e olha pra mim. É mesmo? Então vamos preparar aqui o deixa rodando aqui enquanto isso a trilha do programa. Enquanto isso, daqui a pouquinho eu vou trazer aí. A música foi editada? Alguém editou a música aí? Esse é bom mesmo. Eu tinha imaginação que tinha acontecido isso aí, né? Porque aqui tem umas manias bobas aí de mexer nas músicas nossas aí. Mas tá bom. Deixa eu atender enquanto isso. Alô?
2: Alô?
0: Bom dia, quem fala?
2: Bom dia, isso.
0: Pedro Silvestre, tá bom, Pedro?
2: Beleza, agora falando contigo.
0: Ô, rapaz, agora ao vivo e a cores, meu irmão.
2: Isso.
0: E aí, pra quem nós vamos mandar música aí?
2: Ah, vamos mandar pra todo mundo aí, viu, isso?
0: Então vamos lá, pra quem quer?
2: Vai, vamos mandar aí pro Sovaldo, pra Panhaque, pro Vadinho.
0: Sim.
2: O Zequinha. Vou mandar um abraço também pro Murilo e o Zenonato, que não, ontem eu estava fazendo forró ali na feira. Aqui na...
0: Opa, isso é bom. Isso é bom, hein?
2: É.
0: E
2: o Zorginho do Codion? Um abraço também pro Jota Luiz e a Vera, né?
0: Beleza.
2: E a Lu tá mandando um abraço aí pra você, já.
0: Um abraço pra ela também aí, viu?
2: Alô.
0: E qual que vai ser a música que eu vou mandar?
2: Aqui hoje vai ser o Rosto Molhado.
0: Rosto Molhado?
2: É.
0: Hoje tá molhando mesmo. Muito bem. E a dezena e a centena?
2: A centena pode ser 032. E a dezena? 29.
0: Anotado aqui, tá bom?
2: Falou, meu filho.
0: Um abraço pra você, bom dia.
2: Você também, um abraço pra você.
0: Valeu. Muito bem, 7h24. Quero mandar um abraço pro Maria Antônia e Antônio Castro, também tá ouvindo nossa programação, atendendo mais um aqui. Alô? Alô? Alô? Travou aí? Alô? Alô? Caiu a ligação aí. Deixa eu dar uma olhadinha. Abre a linha aí pra nós ver. Ah, tá liberado. Agora sim. Muito bem, quero mandar um abraço aqui pro Mundinho da Macena, a turma da Fazenda João Rivera, em Ressaquinha, tá ligadinho com a gente. Meu amigo Renato do Prego também, mas o meu amigo Nem, grande abraço. A turma lá de Santo Antônio do Morro Grande, nosso querido Quilombo de Ressaquinha, grande abraço. Quero mandar um abraço também ao meu amigo Adelino, a turma aí do Alto do Cruzeiro, meu amigo Sr. Raimundo, popular Seu Mumu, meu amigo Sotião, alô Sotiãozinho, grande abraço também, ligadinho com a gente, obrigado pelo carinho da audiência. Alô Marinha, bom dia pra você também. Tá ligadinha com a gente, a Marinha. Eu com o Marinha. Fala comigo. Quero mandar um abraço pro meu amigo Martim lá na Capitinga. Alô, Martim! Fala comigo, Martim. Tem aquela dose agora de manhã, precisa, viu? Porque tá frio demais, menino. Um abraço aí, meu amigo Martim. Tá ligadinho com a gente também. Quero mandar um abraço lá na Capitinga, minha amiga Lúcia também tá ligadinha com a gente. Alô, tia Lúcia, grande abraço, bom dia. Vou mandar um abraço pro Hélio Tico Tico e a Lúcia Tica Tica. É, a mulher do Tico Tico é a Tica Tica. Um abraço pra ela também, tá ligadinha com a gente. Alô, meu amigo Tonhão, a Hilda, meu amigo Paulinho também, grande abraço. Alô, Paulinho! Meu amigo Paulinho do Tirso, né? Grande abraço. Eu quero mandar também um abraço aqui pra Ana e pro Luiz, também tá ligadinho com a gente. Mas quem aí, ô gente boa? Ah, é mesmo? Eu quero mandar um abraço pro Gilson. Alô, Gilson! Alô, Gilson! Beleza? Tá me ouvindo, Gilson? Quero mandar um abraço também pra mais quem que o... Ah, é mesmo, Getúlio. Getúlio é Tiquinha. Ah, muito bem. Alô, Getúlio. Alô, Tiquinha. Grande abraço. É, mais quem aqui? Ah, minha amiga Fatinha. Alô, Fatinha. A Fatinha e o Tiquinho. É, grande abraço também. Meu amigo Teco também, grande abraço, tá ligadinho com a gente. Meu amigo Bilisquete, povo lindo, grande abraço. Alô, Tatana, grande abraço também, bom dia. A turma ligadinha com a gente. Alô, Maria Helena, Jesus do Chicoteio. Grande abraço. Muito bem, um abraço pra tia Chica lá no bairro Bela Vista. Quero mandar também um abraço aqui também a turma de Vasconcelos. Eu quero mandar um abraço aqui pra Aurinha, pra mais quem aqui? Ah, mandar um grande abraço também pra Maria Alice Paulo Gato, Deuseni, a turma da Pavel Pavimentadora. É, mas quem é, ô gente boa? O meu amigo Eli Goulart. Alô, Eli Goulart. Meu amigo o José Luiz da Copasa, grande abraço também. Tá ligadinho com a gente, obrigado pelo carinho da audiência. Mas agora, preparou a música aí? Arrumou aí o jeito aí de nós rodar essa música aí? Então sorte ela aí pra nós agora, pode sapecar ela pra nós aí. Jacó e Jacozinho, agora a música arrumada.

0: Tá aí o Pitoco, alô Tchãozinho. Grande abraço, quem pediu também o Pitoco aí? Mandou um abraço. Ô Celino, daqui a pouquinho sua música vai sair também.
1: Cachorrinho, por nome de...
0: Mandar essa aí pra Tia André gosta muito. Ah, o Pitoco aí, Tia André.

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0: muito bem, 7:36, você ligando e participando no 3332-1517.
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0: A pergunta do dia continua a de domingo passado. Presta bem atenção, hein, na pergunta. Tem em um livro, tem na calça e tem também num programa de televisão. O que é? Presta atenção, hein, tem em um livro, tem na calça e tem num programa de televisão. Estuda direitinho aí o livro que você vai saber. Presta bem atenção, tem em um livro, tem na calça e tem num programa de televisão. Beleza? Essa é a pergunta de hoje. Essa pergunta tá pegando todo mundo, hein? E na hora que sair a resposta aqui, vocês não vão acreditar. Então vai lá, estuda aí direitinho, tá? Presta bem atenção. E a dica que o Rosan já tinha deixado, hein? Termina com a letra O, tá? É, termina com a letra O e tem também uma letra E no meio aí, na resposta aí também. Tem uma letra E. Só que eu não sei se tá no meio, se tá no final. O final é O. Eu não sei se tá no início, ou se tá no meio, ou se tá nas beiradas. Mas então, a dica é essa aí. Mas presta bem atenção, hein? Tem em um livro, tem na calça e num programa de televisão. O que é? Prestou atenção, meu filho? Presta atenção aí. Muito bem, 7:38 aqui no programa de Conservadores. Eu quero mandar um abraço aqui também. Eu atendi aqui, foi meu amigo Renê, lá do nosso querido bairro Grocotó, né? Grande abraço pra ele, tá pedindo música bonita, vou mandar pra ele daqui a pouquinho. Eu atendi o seu Antônio Ferreira, lá do sítio Lagoa Seca, também pediu uma música bonita aí. Daqui a pouquinho eu vou mandar, que agora já tem uma aqui do Lourenço Lorival. Mas ele pediu uma bonita também, que daqui a pouquinho também eu vou mandar, tá? Só esperar fechar um bloco aqui que a gente já manda. Wilson, mandando pra esposa Maria Cristina, a filha Marcelinha, também a filha Cristina Lasnor, a filha... também pra Ana Michelle, não posso esquecer, não. Também pra Celina, lá em Doutor Safortes, tá bom? Quero aproveitar também, mandar um abraço pra Marilene Campos, também da ligadinha com a gente. E vou atender? Alô?
4: Opa, bom dia aí.
0: Meu amigo Neumar, e aí, meu irmão, tudo tranquilo?
4: Graças a Deus, você.
0: Bom demais, e aí, qual que é a música que você vai mandar aí?
4: É, Coxa de Retalho.
0: Coxa de Retalho. E vai oferecer?
4: Para você, todo mundo ouvinte, Adilho de São Pedro.
0: Beleza.
4: Um bom domingo para vocês aí, vou deixar de dizer.
0: Pode falar.
4: 12, 315.
0: 315. E a resposta da pergunta, meu filho... Tem em um livro, tem na calça e em um programa de TV. O que é?
4: Eu acho que é escrita.
0: Escrita. Tá anotado aqui, tá bom?
4: Falou.
0: Com Deus aí. Valeu. Tchau, tchau. Muito bem. 7:39. Só pra lembrar o pessoal aí, então. Tem em um livro, tem em um programa de TV, tem também na calça. A ordem é essa, tem um livro, tem na calça e tem um programa de TV. O que é? Tá fácil, tem as dicas já tá dada aí, a letra O é no final da resposta, né? A resposta aí, a palavra tem a letra O inserida no final dela e tem também uma letra E. É isso mesmo que você pensou, é. Então, pensa aí, dá uma estudadinha, tá fácil demais a resposta aí da pergunta, hein? Tem o quê? Quantas letras aí? Pode falar quantas letras? É isso mesmo, tem. É menos de 8 mais de 4? Então tá bom, então é isso, com uma dica boa mesmo, então ficou bom. Então tá bom. Ai, ai, ai. Agora 7:40. Tá pronta aí a música pra nós mandar pra turma? Pessoal participando no zap zap aqui, anota o zap aí, quer anotar o seu zap aí? 3332-1517. Aqui ó, tem zap aqui, vamos do lado de cá? Vamos lá? Roda o zap zap aí, meu filho, vai lá, mande áudio. Fala nisso, cadê a comadre Coló que sumiu hoje, hein? Comadre Coló Sumiu hoje.
3: Mande Aldo, mande Aldo. Não manda escrevendo não, que eu não sei ler não. Mande Aldo.
0: Então roda.
5: Bom dia aí.
0: Opa, joia? Bom dia.
5: Gostaria de oferecer as músicas do programa hoje. Pro meu irmão que tá fazendo aniversário. Santo Cecílio, Damião.
0: Damião.
5: Pra Ediana que tá fazendo aniversário hoje.
0: Beleza, mais alguém aí? Fala comigo aí.
5: E pra Série e pro Juninho, e pro Luísa que reza aqui.
0: Opa, muito bem, tamo falando, um abraço a dona Série. Ô, dona Série, aí na Coronel Jair Pereira, grande abraço. Meu amigo Jorginho, alô Jorginho, alô Jorginho. Tá muito frio aí no alto do Santa Cecília, Jorginho, fala comigo, hein, Jorginho. Tava um nevoeiro doido na hora que eu saí do alto do Monte Mar, hein. Não tava nem dando pra enxergar o outro lado da cidade. Ei, Jorginho, fala comigo. Alô, Dorinha, grande abraço. Quero mandar um abraço aqui também. A Marilene Campos. A Marilene tá lá. Ô, Marilene, ainda tá. O tempo ainda tá com aquela. Com esse nevoeiro aí no alto do Monte Mário. A Marilene tem uma vista privilegiada, né? Lá do alto do Monte Mário, né? O nosso querido mirante ali de Barbacena. Dá pra ver a cidade toda, hein? Que legal, cara! 7h42. Pode? Já tá no jeito aí? Pode? Pode? Então vamos lá, então vamos chamar a música.
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0: É aqui. E agora tem Lourenço e Lorival Estrada Velha. Bom dia, 18 minutinhos para as 8 da manhã. Aqui na programação do Onde Cantam os Trovadores. Ao vivo, pela 1230. 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

0: Wesley Sampaio.
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0: É um réu apaixonado, pedido Wilson. Alô Wilson, grande abraço.
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0: Muito bem, esse é o telefone da sua participação. Eu quero mandar um grande abraço aqui pra nossa amiga Dona Ana, do Dr. Ernesto, né? Tá mandando um abraço aí pra Nora Musamara, o filho Vinícius, também pra Judite, pra Célia de Campoli, também pro seu esposo Ernesto. Grande abraço, Dr. Ernesto, um abraço pro senhor aí, bom dia. Daqui a pouquinho, Dona Ana, eu mando a música da senhora. O Nelinho mandando música aí pra Nilceia, pra Dacirlene, pra o Jorginho, pra Dorinha, pra Wanda lá no querido bairro Diniz, né? Também pra toda a turma aí ligadinha. A Wanda do Capão da Seca também participando também com a gente. Obrigado pelo carinho da audiência. Maria Antônia de Antônio Castro tá mandando música aí pra Rita em Ponte do Cosme. A Pare, alô Aparecida! Aí no Curral Novo, grande abraço. O Bilu do Santa Luzia, a Dina no São Pedro, a Alice e o Leonardo em Pinheiro Grosso, também para a Lúcia do Santo Antônio, para a Oneida, toda a turma aí ligadinha, obrigado pelo carinho da audiência. Do lado de cá, tem zap aqui, ó. Do lado de cá, eu quero mandar também um abraço aí pro meu amigo Belmiro. Um grande abraço, meu amigo Belmiro também. Tá ligadinho com a gente. Obrigado pelo carinho da audiência, hein? Sempre com a gente. A Marilene falou assim, o solzinho já tá querendo sair para iluminar a nossa Barbacena, mas eu ainda estou debaixo das cobertas ouvindo o programa, bacana demais, chique, ninguém. Vou atender um aqui para nós chamar uma musga. Alô, tá me ouvindo só pra pela escuta aí, ó, tá, muito bem. Agora eu vou atender a Wanda lá do Capão da Cerca, pediu uma música bonita que o Mococo Moraci vai cantar, que é o Vestido Molhado, né? Que é o Céu Chorou Por Mim. E a pergunta continua, hein? Tem no livro, tem na blusa, tem na carta, tem também, e tem no programa de televisão. O que é? Anota aí, ó. Tem no livro, tem na calça ou na blusa, né? E tem no programa de televisão. O que é? O que é, meu filho? E vou atender aqui, tenta atender e ver se vai dar certo. Alô,
3: bom dia, Ita.
0: Bom dia, tudo bem?
3: Graças a Deus, e você?
0: Eu tô chique no último, minha filha.
3: Ah, então tá bom, então.
0: E aí, o que é que você manda?
3: Eu queria deixar uma resposta com você aí da pergunta.
0: Pode falar.
3: Eu vou deixar o estilo.
0: Estilo.
3: É.
0: Tá anotado aqui, tá bom?
3: E queria deixar também um abraço aí pra Maria Antônia, a Mônica, pra Dona Leleite, pra Celina Safortes, pra Dona Dina no bairro São Pedro, pra Rita no Ponte do Cosme, pra Aparecida de Curral Novo, e pros meus netos aí em Barbacena, o Danilo e a Iris, pros meus filhos e pro Ermiro também, pra vocês aí, todos os ouvintes.
0: Igualmente, a Maria Antônia, tá, já tô respondendo o nome da Maria Antônia pra você também, um abraço, tá bom?
3: Tá bom então, obrigado, Ita, tchau.
0: Muito bem, 7h59, meu filho, tá na hora da sacola de leite aí, meu filho, roda a música, chama. Mococa e Moraci, O Céu Chorou Por Mim, ou Vestido Molhado. Música linda, né? Bacana demais.

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0: Estamos de volta, 8 horas e 7 minutos. Você ligando e participando no 3332.
1: 3332, alô,
0: e se dizer seria. Aí sim, hein? Aí vamos atender, hein? Alô!
2: Alô!
0: Quem fala?
2: É a Chiquinha do São Sebastião. Você tá bem?
0: Tô bom, bom demais.
2: Graças a Deus, com esse vozeirão, você tá bom demais da conta.
0: Fala comigo, Chiquinho, o que é que você manda?
2: Gente, eu poderia pedir uma música?
0: Vamos lá, pode falar.
2: A Casa da Vovó, pra dedicar pra velhinha do São Sebastião.
0: Beleza.
2: Pode ser?
0: Pode, eu mando pra você daqui a pouquinho, tá joia?
2: Tá, muito bem, muito obrigada, bom fim de semana.
0: Obrigado,
2: viu?
0: Valeu.
2: Fica com Deus.
0: Tchau, tchau. Muito bem, aí 8 horas, 8 minutos aqui nas ondas do programa Onde Cantos Trovadores. Aponta, libera lá pra mim, por gentileza. Deu certo aí, ô gente boa? Deu certo? Muito bem, aí ó, agora sim, é porque deu uma queda na nossa conexão aqui. Muito bem, agora voltou lá. Muito bem, agora deu certo, hein? E você ligando e participando no 3332-1517. A pergunta do dia hoje eu já antecipei ela, o Sr. Rosan chegou com a mão, já antecipei a pergunta.
3: Já?
0: Tem o quê? Tem no livro, tem na blusa e tem num programa de televisão.
3: É.
0: O que é? O que é? O que é? O que é? O que é? Ó, eu vou te falar que hoje vai ter acertador, viu, Rosan? Alô? Alô? Telefone mudo não pode chamar, então libera a linha de novo. Agora sim, agora vai. Muito bem, quero mandar um abraço aqui também. Maria Antônia de Antônio Castro mandando um abraço aqui pra Rita Aparecida, o Bilu, a Dina, a Alice, Leonardo, a Oneida, a Lúcia. Quero mandar um abraço pra Oneida, né? Lá no nosso querido bairro Grocotó, tá ligadinho com a gente. Obrigado pelo carinho da audiência. Quem mais aqui? Ah, é essa mesma rua. Essa aí vai sair daqui a pouquinho. É o meu amigo, o Sr. Antônio Ferreira, tá ligadinho com a gente. Obrigado aí pelo carinho da audiência. Ele pediu com o Lourenço e Lorival. Uma música bonita, daqui a pouquinho eu vou mandar aí. Vamos ver se agora vai. Alô!
4: Alô!
0: Bom dia, tudo bem, Rita?
4: Bom dia, tudo bem com você?
0: Eu tô chique no último!
4: Que tá mesmo!
0: E aí, o que é que você manda?
4: Olha, nós vamos mandar aí a música para nossas belezuras. Mandar pra Maria Antônia, pra Mônica, a Celina, a Dina, Aparecida do Curral Novo, a Wanda do Capão da Cerca, um abração pra Wanda, Maria das Graças, do Diniz, a Divina, a Vilma da Lavrinha, a Vilma da Água Santa, Valerinha do Dom Bosco, Maria Helena com o Vicente, o Luiz do Diniz, que eu costumo dizer que é o Luiz atleticano, com a Derliana, sua esposa, pro Bilu, pra Andréia, pro João, o Lúcio Mauro, Helena, o Jota Luiz, toda a família, pra você e tua família, pro Rosan e toda a família, vai pra toda a equipe da Correio da Serra e também da 93, e para as comunidades, vai pra comunidade de Bertioga, Bia Fortes, até onde vai o programa Aonde Canta os Trovadores. E a música... Hoje eu quero o vestido de seda. Se for possível.
0: Muito bem, muito bem. Mando pra você, tá bom?
4: E a pergunta, eu tô aqui estudando aqui, eu tô aqui quebrando. Oi,
0: Ítalo.
4: Oi. Você sabe que até é bom pra cabeça?
0: O que é?
4: Eu tô aqui estudando aqui a resposta da pergunta. E daqui a pouco eu vou ver se eu consigo acertar.
0: Então, tá bom,
4: pergunta.
0: Então. Com Deus aí. Muito bem, 8 horas 11 minutos. Eu quero atender agora o pedido. Aqui quem pediu essa foi o Neumália. E quem vai daqui a pouquinho cantar é os Três de Minas. É o Colcha de Retalho. Vamos ver se eu vou conseguir atender aqui. Alô?
5: Alô,
0: Luiz. Sou Oliveira, bom dia.
5: Aí eu de novo.
0: Fala comigo.
5: Vem a pergunta, como é que é?
0: A pergunta, presta bem atenção, hein? Tem em um livro. Tem na blusa e tem num programa de televisão. O que é?
5: Aí eu vou responder o desenho, né?
0: O desenho?
5: É.
0: Tá anotado aqui, tá bom?
5: Tá bom.
0: Deixa mais uma dezena aí, vai lá.
5: 10.
0: Tá anotado aqui, tá bom?
5: Tá bom.
0: Com Deus aí. 8 horas 12 minutos, né? E os Três de Minas vai cantar agora pra gente aqui. o pedido do nosso amigo Neumalha, oferecendo pra Dina no São Pedro, pra todos os amigos. Vem aí a colcha de retalho, mandar pra Rosalina aqui no Vilela, vou mandar pra Denise do Quilombo, também que tá ligadinho com a gente, pra Wanda no Capão da Cerca, a toda a turma aí ligadinha. Vem aí os três de Minas e a colcha de retalho.

0: agradecer aí ao telefone da sua participação. Deixa eu dar uma passadinha rápida aqui no Zap Zap aqui, pra gente mandar aquele alô, o bom dia. Eu quero mandar um abraço pro meu amigo Selmar Bezerra, fala aí, Trucosta, representante credenciado de Ressaquinha, aqui em Jacarepaguá, na escuta, hein? É bom programa pra todos nós. Se possível, manda aí alguma do Dudu e Dalvan. Daqui a pouquinho eu vou mandar uma bacana aí pra vocês aí. E eu quero mandar um abraço pra Cida Taioba, lá no bairro Santo Antônio. Marilene Campos também tá ligadinha com a gente. E o Rosan tá aí atendendo. Fala, Rosan!
1: Falo sim. Eu falo que eu já atendi um punhado aqui, mas vou atender mais agora, né? Atendendo. Alô!
2: Alô!
1: Bom dia!
2: Bom dia!
1: Quem fala?
0: Maria das Graças, Diniz.
2: Tá viu? Muito bem.
1: Parabéns, né, Maria?
2: Maria da Fé, e vocês aí, tudo bem?
1: Aqui, graças a Deus, tudo em ordem.
2: Então tá bom, um abraço aí pro Ítalo, pra você e todos aí da rádio, viu?
1: Obrigado.
2: E se possível, você toca aí pra mim, Frio da Madrugada.
1: Frio da Madrugada. É, e também essas madrugadas todas frienta mesmo, igual tá, né?
2: Pois é, aí tá, né? Aí eu vou oferecer então pra você, pro Nitro aí, pro João Vitor, pro J. Luiz, todos da Corrida Serra, da 93, e a meus amigos que eu tô acostumado a mandar sempre, Celina de Safortes, Rita de Ponte Cosme, Divina do Sítio Capelinha, Maria Raimundo de Antônio de Boa Vista, Maria Antônia de Antônio Carlos, Silvio de Boa Vista, e a do Santo Antônio, Lúcio do Santo Antônio, e a banda do Diniz, o pessoal todo que está acostumado a mandar, e todos os ouvintes.
1: Tudo bem.
2: Tem um abençoado dia aí para vocês, um abençoado domingo,
1: para todos nós, né? Então tá. E você vai deixar dezena?
2: Eu vou deixar dezena de no 31.
1: 31. E a centena?
2: 331.
1: 331. Também tá anotado, tá bom?
2: Tá bom, então.
1: Um abraço pra
2: você. Deus, muito
1: bom dia. Amém. Esse é o programa Onde Cantam os Trovadores. E a hora certa pra você.
0: 8 horas mais 24 minutinhos.
1: 8:24 e eu vou atender mais. Alô?
3: Bom dia.
1: Bom dia, tudo bom?
3: Vamos,
1: e aí? Beleza, eu aqui. E com esse frio, tá de joelho também ainda?
3: Tá todo mundo de joelho, ah, então... até a Dona Graça acabou de ligar aí.
1: Ah, então tá bom.
3: Abraço pra ela.
1: Isso.
3: A Ritinho, Tia Celino.
1: É.
3: Essa galera que tá ouvindo a rádio aí, que gosta dos programas.
1: Falou, Luiz.
3: Ele bota uma música aí pra nós aí, Bica d'Água.
1: Bica d'Água? Tudo bem, vai sair daqui a pouquinho. Ô, Luiz, e você vai responder a pergunta? Alô, Luiz? Caiu fora aí o Luiz aí, o que foi? Pode chamar. Luiz? Alô?
4: Oi.
1: Ah, vamos lá.
4: Oi.
1: Na sequência, vamos lá, você vai responder a pergunta?
4: Oi?
1: Vai responder a pergunta do programa?
4: Qual que é a pergunta?
1: A pergunta é aquela, existe num livro, numa blusa e num programa de televisão.
4: É a mesma,
1: né? É a mesma. Quem
4: adivinhou até hoje?
1: Pois é, não, hoje vai deve ter acertadores, né? Porque agora nós já demos uma dica, né? Que ficou fácil, termina com a letra
0: O. O. E tem a letra E
1: tem
0: também.
1: Tem a letra E, né?
0: Menos de quê? De
1: menos de 7, mais de 4.
0: Isso.
1: Letras, né? Então ficou fácil.
4: Dá mais uma dica aí, ué.
1: Ah, mais do que essa? Já deu um peixe de dica pra todo mundo aí.
4: Né? É. Tá complicado, viu?
1: É.
4: A cor não, cor é foca ali.
1: Mas
4: cores.
1: Cores. Vamos colocar cores. Vamos colocar cores. A dezena, Luiz.
4: A dezena vai ser. Hoje é 31. A dezena vai ser
1: 226. 31 e 226. Tá anotado. Tá bom?
4: Beleza?
1: Bom dia pra você, Luiz.
4: Obrigado, você também, meu amigo.
1: Esse é o programa Onde Cantam os Trovadores e...
0: 8:26, trazer a música aqui da Dona Ana, doutor Ernesto. Tá mandando aí pro doutor Ernesto, pra Musamara, pro Vinícius,
1: pra Tita,
0: a Tita, Judite e a Célia
1: de Campolito.
0: Mas antes disso, antes do Edson cantar, quem foi tomar um café, tu atende.
1: Vamos atender mais. Alô? Alô?
5: Alô.
1: Bom
5: você
1: dia.
5: É Papet Ruf. Bom dia para você, Rosana. Bom dia para todo mundo aí. É rapidinho aqui. Eu quero também mandar para Maria Raimunda a música que já pedi aí. E para Sheiloca, Sheila e Doutor Saforte, para todo o nosso grupo em Ponto Amado. Tá correio? Vai para todo mundo.
1: Falou, vai daqui a pouco.
5: Deus.
1: Amém. Esse é o programa de Conservadores, a hora certa para você não perder a hora, 9h29, aliás, 8h29?
0: 8h27 agora.
1: 27?
6: Pouca crença.
1: Quem é?
0: Edson Gaúcho, O Vento.
6: Cantando.

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1: Aí Lourenço e Lorival, a casa da vovó. Alô, Chiquinha! Alô, Chiquinha! A turma aí do bairro São Sebastião. Alô, Verinha! Grande abraço!

0: Muito bem, muito bem. Aí foi a casa da vovó. Não tem tristeza, meu filho. Fala comigo, senhor Ronsan. Quem você atendeu aí?
1: Eu atendi a Nali, lá do bairro Diniz, que pediu uma música com Amado Batista, Seresteiro. Né? E a Neuza também. Ela pediu uma música com a Thaíde Alexandre, Vai Pescar.
0: A Thaíde Alexandre?
1: Não precisa mandar, não, que eu vou mesmo. Não,
0: tá, a Rosana vai mesmo, isso aí não. A Lúcia de Esterro do Melo oferecendo música para todos os ouvintes. E a música Por Que Você Não Passa Lá.
2: Lúcia do... Bom dia, Ita, tudo bem?
0: Bom dia, agora é a Lúcia do Santo Antônio, né?
2: Gostaria de ouvir a música com Lourenço Lorival, Se Ainda Existe Amor. Ofereço Vaselina para Maria Antônia, para Rita, Aparecida do Curral Novo, para Palmeida, para Maria Raimunda, para Maria das Graças do Diniz, o Bilu de Santa Luzia, para Carminha do Roselanche, para Isabel dos Margarida, para Aldina do São Pedro, para você e família, para o Rosão e família, para o Jota Luiz e família, para Lenita Santa Virgênia, para Dona Leleite, para minha família, para todos os ouvintes do programa. A minha dezena é 88, a minha centena é 899.
1: A Lúcia está falando assim, eu não falei depressa assim, não.
0: Ué.
1: Pois é, mas ela falou comigo.
0: Gente. É a magia do rádio.
1: Ah, magia do rádio.
0: A magia do rádio.
1: É, então, daqui a pouquinho nós vamos trazer mais uma música bonita. Eu quero mandar também o nosso Luiz lá do Diniz, ele trocou a resposta da pergunta.
0: Trocou?
1: Falou, não, Rosa, não é essa que
0: não
1: eu
0: essa
1: falei,
0: não.
1: É outra.
0: Não é essa, não.
1: Falou a outra agora. É, né?
0: Tá certo.
1: É, a outra tá certa?
0: A outra tá certa, né? O Nelinho oferecendo música aí, né? Pra Nilceia, pro Zorzinho, pra Wanda, pra esposa da Sirene, pro seu irmão Neida. Ele pediu aqui o Berrante de Ouro com o Duduque Dalvan. Essa eu vou mandar também pro Selmar Bezerra.
1: Ele pediu uma música com o Duduque Dalvan.
0: E ela vai sair agora, que daqui a pouco tá na hora da sacola e tá na hora do café.

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1: Rio Negro e Solimões, o frio da madrugada. Alô, Maria das Graças e do Diniz, grande abraço.

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1: Tá aí os três de Minas, vestido de seda. Alô, Rita, grande abraço. Alô, Denise, aí no Quilombo, bom dia.

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0: Muito bem, estamos de volta. É o Rosana, fala comigo aí.
1: Falo, sim, falo. Vou atender mais assim. Alô?
2: Oi, bom dia.
1: Bom dia, quem fala?
2: Sim, é a Raquel do 9 de Março. Você tem uma música aí com o João Mineiro e Marciano que fala Madrugada?
1: Madrugada Amiga?
2: Eu não sei o nome muito certo, é
1: madrugada.
2: Isso?
1: Madrugada, eu mando pra você, ué. Eu procuro, sim, uma madrugada aqui e mando pra você. Falou?
2: Ah, é, ué.
1: Ô, Raquel.
2: Madrugada com essa cerração, né?
1: Ô, Raquel, e você vai mandar a música pra quem?
2: Eu vou mandar pra você e pra esse menino que trabalha com você aí, que vocês são muito legal, tá?
1: Obrigado, ué.
2: Tá, joia, um bom final de semana, espera, viu? Um bom
1: espera,
2: domingo.
1: Espera um pouquinho, você vai deixar...
2: Tá com Deus, tá?
1: Ô, Raquel, vai deixar dezena, centena?
2: Dezena? Pode ser 20?
1: Pode, a centena?
2: É 110.
1: Agora, nós estamos fazendo uma pergunta, ela está valendo R$100 em dinheiro.
2: Ah,
1: um
2: não,
1: rádio.
2: A pergunta, fico perdida nela, não vou responder não. Nem ouvi hoje a pergunta.
1: É fácil, que até eu sei a resposta.
2: Ah,
1: então,
2: você passa. Sabe, mas você não passa pra gente, você não. É tão bonzinho.
1: Vou dar umas dicas pra você, falou? Olha, a resposta da pergunta, ela termina com a letra O, tem menos de 7 letras e mais de 4, entendeu? É, existe numa calça ou numa blusa, num livro e num programa de televisão. Aí, tá vendo? Não ficou fácil?
2: Tá sem perigo, não vou saber não.
1: Mas tá, valeu pra sua participação.
2: Deixa pra próxima.
1: Tá anotado aqui.
2: Deixa pra próxima, né, Rosan?
1: Alô, Raquel, daqui a pouco eu mando a sua música.
2: Ô, Rosan?
1: Oi.
2: É dar um abraço na sua esposa lá, na Nilva, né?
1: Nilva, é.
2: Isso, dá um abraço pra ela, viu? Alô, ela é muito legal, tá bem?
1: Obrigado, Raquel.
2: Tá? Um abraço pra você. Eu tô um pouco rouquinha, mas tudo de bom pra você. Fica com Deus,
1: amém,
2: viu?
1: Amém. Eu falei com a Raquel, ela também participando do programa Onde Canta os Trovadores. Ô, Itro, antes, a Cláudia tá lá ouvindo o programa e que pediu a música aqui pra ela, né? Não vou mandar, viu, pra Cláudia. Eu mando também pra Janaína, tá me participando aqui do programa e vou atender mais.
3: Sim,
1: assim. Alô?
4: Alô?
1: Bom dia.
4: Bom dia.
1: Quem fala?
4: É da Silene.
1: Da Silene. Ô, da Silene, tudo bem?
4: Tudo bom, Rosa?
1: Tudo bem, graças a Deus. E aí?
4: Queria falar assim, entende?
1: Pode.
4: 03 296.
1: E a resposta da pergunta?
4: Não sei não.
1: Sabe não?
4: Aqui. Se for possível, você roda pra mim a moça do carro do boi?
1: A moça do carro.
4: De parada dura?
1: Ah, tudo bem. Se ela chegar aqui, eu vou mandar pra você aí. Falou?
4: Vai, manda pra mim o Sérgio, Savana.
1: Então tá.
4: Tonei.
1: Um abração pra você.
4: Tô bem.
1: Obrigado. Oi, Itor, e qual vai ser a próxima música?
3: Agora é o Lourenço e Lorival. Se ainda existe amor, pedido da Lúcia, Lúcia, né? Do Santo Antônio.
1: Então, se ainda existe amor, vai ter que pensar ainda se existe.
3: Ah, tá.
1: Enquanto penso, eu atendo. Não, atendo. Alô?
5: Alô?
1: Bom dia.
5: Bom dia.
1: Quem fala?
5: É Luiz Antônio do Bairro de Nis.
1: Luiz Antônio do Bairro de Nis. Tudo bem, né, Luiz?
5: Tudo bem, graças a Deus.
1: Então tá bom. E o que que você tá mandando?
5: Eu quero pedir uma música.
1: Qual?
5: A Flor e o Beija-Flor.
1: A Flor e o Beija-Flor.
5: Eu vou deixar a minha centena. 882.
1: 882.
5: A dezena 49.
1: 49.
5: E a resposta da pergunta acaba com o quê?
1: Ah, termina com a letra O.
5: Ah, eu vou ficar com botão.
1: Botão,
5: né?
1: Isso. E, ô Luiz, é o seguinte, existe numa blusa, botão existe também, né?
5: Isso.
1: Ou numa calça, né? Tanto faz. Existe também num programa de televisão e no livro. Botão no livro é que eles desenham o botão, escrevem a palavra, né? Então,
5: assim, isso.
1: Né?
5: É,
1: tem sentido. Não é?
5: Uhum.
1: Ô Luiz, um abração pra você.
5: Obrigado, bom fim de semana pra você.
1: Obrigado.
5: Falou.
1: Ô Ítalo, e agora vai, né? Se ainda existe amor.

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1: Tá chegando os três de Minas, a coisa tá dura. Alô, Rosalina aí no Santa Cecília. Oferecer pra toda a família, Lele de família. A Cida de Bertioga e família, Marli. O Carlos Alberto Montemário, o Valdir de Bertioga. Fala nisso, mandar essa aqui pro Paulo Roberto, pra Iris também, grande abraço.
2: A coisa tá dura.
1: Tá mais quem, Rosana?
3: O Vicente,
1: lá da Capitinga. Um abraço pra ele.

0: os trens de Minas, a coisa tá dura, tá mais feio do que os buracos da prefeitura.
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0: Muito bem, 9 horas 14 minutos, fala, Rosana.
2: Paro, sim. Eu paro que eu atendi também a Valdemira, a Luciane do Caminho Novo, eu atendi a Daniela da Colônia Rodrigo Silva, o João Batista, lá do bairro São Pedro. É, pessoal, assim, não saiu a pinga em mim, manda.
0: Daqui a pouco vai ter pinga, hein?
2: Manda
0: pinga. Hoje tá frio, tá precisando de uma, hein?
2: Atendi também a Fernanda, ela vem participando aqui do programa Onde com os Trovadores, e vou atender mais, né? Quando você diz que é 3332-1517, eu atendo assim. Alô?
3: Alô, bom dia, você!
2: Bom dia, Celina, tudo bem?
3: Graças a Deus, isso. Tudo em paz. E você? Bom dia, Ayrton Costa!
0: Ei, bom dia, tudo bem?
3: Graças a Deus, e você?
0: Eu tô legal, legal.
3: Ah, que legal.
2: Ô, Celina,

0: agora tá dando pra ouvir direitinho?
1: Agora melhorou um pouquinho, mas tá um pouquinho melhor.
0: Então vamos falar assim. Celina, você já sabe a resposta da pergunta?
1: Ah, que repete aí pra mim, por favor.
0: A pergunta é assim. Existe numa calça ou numa blusa, é blusa, né? Não, é blusa.
2: Calça.
0: Existe também no livro e também num programa de televisão. O que é?
1: Casa.
0: Presta bem atenção, é menos de...
1: Ah, termina com O, né?
0: Termina com a letra O, menos de 7 letras e mais de 4. E aí, na sua casa deve ter um punhado, né? Diz o Rito que aí tem, que já foi aí, que já viu um punhado aí.
1: Botão?
0: Botão, vamos colocar aqui botão. É, a dezena, Celina?
1: A dezena é 70.
0: 70.
1: E 51 pra Karina.
0: Pra Karina, 51. Tá anotado. Tá bom?
1: Tá, João. Muito obrigado, um abração pra Nali, que hoje eu esqueci dela,
0: mas
1: pra todos
0: os ouvintes. Hoje ela já participou do programa, vou mandar uma música bonita pra ela daqui a pouquinho, tá bom?
1: Tá, joia.
0: Alô.
1: Fica. Um abração.
0: Amém. A hora certa pra você não perder a hora.
3: 9:17.
0: E agora?
3: É o aqui pra ela.
0: Alô, Cláudia, a Nari tá mandando pra você, você pediu, tá aí.
3: Tá aí, ó. 9:17 agora.

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4: João Mineiro e Marciano, cantor das madrugadas. Alô, Raquel, nosso querido bairro 9 de março. Aquele abraço, bom dia.

0: grande clássico, na voz de João Mineiro e Marciano, é o cantor das madrugadas. Aô! Vou trazer uma aí pra mim, um pedaço de torrema, que essa é moda boa.
1: Aô, essa aí pode?
0: Essa aí pode. Essa mas... até pode pôr o capacete, meter o chifre no chão, Zayara.
1: É música bonita, né?
0: Boa.
1: Tem música que a gente não toca, né?
0: Só me falou, só falou mas... madrugada, eu vim cá e pesquisei e achei.
1: O ouvinte sabe, boa, conhece pedido. As melhores
0: Raquel,
1: músicas.
0: Raquel lá do nosso querido
1: Alô,
0: bairro.
1: Alô, Raquel, pra você.
0: É, nove... de março.
1: Eu vou atender mais.
0: Pera aí, só um minutinho, Rosan, pera aí que tem um áudio aqui, porque tá atrasado aqui.
2: Bom dia, meu amigo Rosan.
1: Bom dia.
2: Bom dia pra vocês, que é o Rogério, nosso irmão, um abraço pra Daiane, pra Lindéia, pra Melina.
0: Beleza.
2: Pra
0: mim,
2: pro Bilu, Zé de Maté, pra você, pro que ele falou.
0: Nós.
2: É, dezena 08 pra mim, centena 856 aí, fazendo favor.
0: Tá pego.
1: 08,
2: bafafada na tua aí. Falou, meu amigo.
0: Beleza,
2: alô,
0: tá pra
2: vocês aí.
0: Com Deus aí, meu irmão. Atende mais, hein, Rosan? Pode ficar agora o 15:17.
1: Atendendo você, alô.
3: Alô.
1: Bom dia.
3: Bom dia, Rosan.
0: Amanhã dos pedaços, rapaz.
1: Ela.
0: É ela.
1: Maria Helena do Caixaras, né?
3: Maria Helena Caixaras.
1: Ah, então fala, Maria Helena. Nós vamos pra quem mandar música.
3: Minha prima Regina Lúcia, os filhos dela, neto, esposo. E quero pedir a ela para ela entrar em contato comigo pelo WhatsApp, porque eu perdi. Estou sem contato com ela no WhatsApp, por favor.
1: Tudo bem.
3: Tá bom?
1: Vai esperar o contato chega, tá bom?
3: Tá, joia. E quero oferecer para você, pro Ítalo, pro Jota Luiz, pro de Oliveira, tá bom? E a música, Meus Pedaços, tá bom?
1: Tudo
3: centena
1: bem.
3: 18.
1: 18.
3: E, não, centena não, é dezena. E a centena é 240.
1: 240, tá anotado também, tá bom?
3: Falou.
1: Um abraço, bom dia.
0: No o zap Ítalo, aqui, Rosana.
1: Eu atendi antes, peraí, a Almeida, que tá mandando pro Nelinho, é, pra Lúcia Santa Rosa, pra Maria Antônia. É, enfim, pra banda, pra todos aqueles da Sirene, todos que estão ligadinho no programa.
0: Beleza.
1: Atendi também a Dina, mandando a música Fim de Semana.
0: Fim de Semana, ó, Dina!
1: Pra Regina, a sua filha, e pro esposo da Regina, né?
0: Beleza.
1: Um abração aí pra todos nós, mandando pra Maria Antônia também. Atendi a Karina, atendi a Solange do bairro João Paulo II e a Vera Lúcia também participando do programa.
0: Legal, hein? Anota aí, a
1: Luciana
0: deixou a resposta aqui, o botão. E o Flávio Cristiano mandou aqui, mandou a música do Chico Rei Paraná pra mim, Paredes Azuis. A resposta, fecho 56751, anotou aí?
1: 56751?
0: Isso.
1: Tá anotado.
0: É, a Denise do Quilombo agora.
1: Alô, bom dia, Denise.
4: Muito bom dia, Rosana.
0: Demorou um bocadinho, mas chegou.
4: Eu queria pedir as músicas do programa para todas as minhas amigas.
0: Sim.
4: A Hilda em Ressaquinha.
0: Sim.
4: A Luzia do Labé. A Jussara na Roselanche.
0: Sim.
4: A Taninha, a Dona Carminha na Toca do Lobo.
0: Bacana.
4: As minhas amigas do Quilombo, as minhas seis irmãs.
0: Ah, opa.
4: E também... queria pedir uma música dos Tridimins. Eu já ouvi que alguém pediu a coxa de retalho, então
0: saiu.
4: Eu quero também a coxa de retalho.
0: Tá mandado pra
4: e
0: você.
4: Também eu queria falar a minha dezena, 09.
0: 09.
4: E a centena, 519.
0: 519.
4: E eu queria responder a pergunta.
1: Fala pra mim.
4: Escrita.
0: Escrita.
1: A Denise, eu quero mandar pra Denise, quero mandar pra turma lá do Quilombo, inclusive para o Tiago, Geraldo Tiago. E acho que a irmã da Denise, que é Marli, um abração para eles, tá? E todo mundo lá do Quilombo, um abração. Quero mandar também para Maria Cristina, que já ligou para o programa também, um abração para ela. Eu quero mandar para meus amigos lá do Peixoto. Alô, Ralfim, Maria Lúcia, Maria Mercedes, Heitor, Otávio, Ana Laura, Lana. Eu quero mandar também, era para Dona Carminha. O vereador Marcinho lá na Toca do Lobo, o Tiago Janaíno, o Sérgio Aneus, o Carlinho Claudinho e a Taninha, um abração pra
0: isso
1: vocês, pro Darlan também.
0: Opa, a Aparecida, a nossa amiga Cida Taiola mandou aqui, modelo resposta, né? E a 18 a dezena dela, beleza? O meu amigo Selmar Bezerra, ô Selmar, um abraço, hein? Agradecendo o Rosan como sempre, e a você e então, aí, um abraço, hein? recebendo também aqui a visita lá, né, o do Chico Nadeira, grande amigão. Manda um abraço aí pra turma aí do grupo Madrugada e Companhia, tá sempre ligadinho com a gente, né? Obrigado pelo carinho da audiência, né? Tá sempre divulgando aí o nosso programa aí no grupo. Quero mandar um abraço ao Mar Bezerra e a toda a galera aí do grupo Madrugada e Companhia. Rita de Pondo Costa. Olá, Rita, bom dia pra você também. Tá ligadinho, mandou mensagem aqui no nosso zap zap. Ô, Denise, fala comigo aí, Denise, o que é que você tá mandando aí? Vai lá.
4: Bom dia, Rosan.
1: Bom dia. Eu
4: quero mandar todas as músicas do programa pra todos meus amigos, pra comunidade do Quilombo, e queria pedir mais uma dezena.
1: Pode.
4: 45. Quatro, e a pergunta, botões.
0: Botões.
4: E pra você e pro Ita.
0: É nóis.
4: Eu mandei uma mensagem no outro.
0: Aí, no outro zap, já nós rodamos ela agora.
4: Mas aí, eu tô mandando nesse também.
0: Beleza. Tá ligado? Agora aqui, o Rosão Nicolas. Nicolas deixou que a resposta texto é centena 130, dezena 31. Beleza? A turma participando no 3332-1517 WhatsApp e do 999-5439.
1: Nós mandamos uma música pro seu Mar Bezerra, mandamos pro Nelson também?
0: Nelson também.
1: Nelson, dá um abração, viu, Nelson? Pra você, o seu Mar, muito obrigado, viu, seu Mar. E a música, nós vamos mandar mais música bonita então, pra vocês aí, tá?
0: Agora eu vou atender pedido que veio lá da nossa simpática cidade de Desterro do Melo, a Lúcia lá de Desterro do Melo, que pediu, e quem canta?
1: Ao trio Parada Dura.
0: É o Parada Dura.
1: Por quê?
0: Você não passa lá. Aô, saudade da discoteca do Mariano. Aô, garçom.

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6: Tá chegando o Barreirito, amaremos. Música bonita pra você que pediu aí, tá aí seu pedido musical.

0: Aí o grande Barreirito, Barreira, lugar, Amaremos, música bonita. Manda essa também, sabe pra quem? Quem gosta muito dessa é meu amigo Cláudio Bilu. Alô, Bilu, grande abraço.
1: 3332, alô, 1517.
0: Riscou 3332, 1517. Você fazer igual a minha sogra falava, risca aí pra mim no telefone aí, 3332. 1517, o Rosão.
2: Aí eu atendo.
0: Aí o Rosão faz o quê?
2: Alô? Alô?
3: Alô?
2: Bom dia.
3: Bom dia, Rosão.
0: É Efigênio Pinheiro Grosso.
2: Tudo bem, Efigênio?
3: É isso,
2: ah, viu? Efigênio.
3: Prazer de falar com você, meu filho.
0: Opa, satisfação também. Um abraço aí pro tio Antônio, viu?
3: Obrigado, um abraço pra você,
2: pai. Efigênio do Pinheiro Grosso. Ô, Efigênio, você tá mandando música pra quem?
3: Rosão, eu queria que ver se você podia tocar o barquinho de ouro pra mim.
2: Você ainda não saiu, não, toca de prazer. O ouro já foi embora.
3: Mandar pro Antônio, pra vocês todos aí da Correio.
2: Tudo bem.
3: Eu tô te ouvindo, se você não tocar pra mim, eu vou te ligar de novo, hein?
2: Não, a gente manda pra você todo sábado e domingo, hein? Todo sábado e domingo.
3: Não, mas o sábado é muito tarde.
2: Ah, pois é, mas a gente manda a música também. Ô, Efigênia.
3: Oi.
2: E você vai deixar a dezena, centena?
3: A dezena 104.
2: Centena 104 e a dezena?
3: 86.
2: 86. Tá anotado, tá bom?
3: Então tá bom, obrigado.
2: Um abração pra você, bom dia, amém.
3: Bom dia, bom domingo pra vocês aí.
2: Obrigado.
0: Valeu.
2: Ô, Hitor, eu atendi antes o Soró.
0: Sim.
2: Que pediu espinhos na cama.
0: Boa, pedida.
2: Ele tá mandando pra Terezinha Milagres, mandando pro Paulo Roberto, pro Ronan. Pra Márcia, enfim, pra todos que estão ligadinhos no programa. Eu atendi também a Damir. A Damir pediu a música Do Outro Lado da Cidade.
0: Da cidade. Né?
2: Música bonita mesmo.
0: Que alegria, hein? Que emoção.
2: É. O Maicon.
0: Sim.
2: O Maicon, ele Diga. Pediu a música Última Carta.
0: Última Carta.
2: Nós vamos mandar.
0: Quero aproveitar que mandou um grande abraço, meu amigo Angelino Xericato. Angelino agora já voltou a trabalhar, Rosa. Só não tá podendo pegar muito peso, mas.
2: Pra que pegar peso, né? Se peso não é parte do. Só daqueles que faz, pega mesmo peso pra ganhar dinheiro, né? Mas, Angelino, um abração pra você, tá bom? Deus te dê muita saúde, fé e força. Né? Que boa gente você é.
0: Agora, aproveitando a pergunta do dia, Rosan. E aí, Rosan?
2: Pergunta, não. Presta bem atenção, gente. Eu já falei, né?
0: Não pode falar quantas letras tem, não?
2: Não, a gente tá falando que é mais de 4 e mais menos de 7.
0: Menos
2: de
0: 7.
2: Então tá. Aí tem, as pessoas vai.
0: Tem a
2: pessoas,
0: letra E?
2: Tem a letra E.
0: Só não sabe a posição onde ela tá, mas isso, ela tem.
2: Mas tem a letra O?
0: No último, a última.
2: Letra O.
0: A última é a letra O. Uhum.
2: Então eu já parei aqui.
0: E realmente, Rosa, a Maria Antônia repetiu a mesma resposta da última vez que ela te respondeu. E realmente a dela só falta dar uma lapidada que
2: pois
0: chega na resposta.
2: Mas é engraçado, né? Agora, me tá perguntando aqui se já tem acertador. Já tem acertador?
0: Eu, pelo que eu vi aqui, parece que tem.
2: É?
0: E tem mais de 2 acertador.
2: Mais de 2?
0: Mais de 2.
2: Mais de 2 que você fala é mais de 3 ou menos de 4?
0: Não, né? A última vez que eu vi, eu acho que dava mais de 3 aí.
2: Mais de 3, então tá bom. Se já tem resposta, porque a pergunta não é tão difícil, não? Agora, eu vou perguntar pra você, Ítalo. Como faz pra pessoa sentir feliz, sentir... principalmente a mulher, né? Como ela faz para sentir bem arrumada, bem protegida, porque quando a pessoa está bem, ele está protegido, né? E as pessoas para estar bem,
0: pra ficar bonita?
2: Aquele visual, assim, que você olha assim, fala, poxa vida, ô Hitor, qual que você achou mais bonito ali? Aí você.
0: A cara do cabelo ali, ó. Esse cabelo, cor de ouro.
2: Ah, aí outra hora você vai, cabelo loiro, vai.
0: Vem casar passear. Vai, cabelo loiro, vai acabar de me matar.
2: O cabelo não importa a cor, não. O importante é que ele esteja arrumado, não. 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
2: 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Vamos trazer mais música, Ítalo? E agora?
1: Bom dia, meu amigo Rosante.
0: Alô, Eli Goulart.
1: Um abraço pra vocês e da Serra. Aqui é o Eli Goulart, de Alfredo Vasconcelos, curtindo a programação aí.
2: Obrigado.
1: Manda um abraço pra gente que tô trabalhando hoje e curtindo a rádio aí. Falou, manda pra nós um sertanejão.
0: É nóis.
1: Aquele lá do fundinho do baú. Valeu, meu amigo Rosan. Valeu,
2: Ítalo
1: Costa.
0: Valeu, meu irmão.
1: Manda um abração pra nós aí. Tô aguardando aqui. Um abraço. Valeu.
0: Um abraço à turma da Rádio Vasconcelos FM, hein?
2: Ô, Ítalo, sabe que nós somos bastante tratantes?
0: Estamos devendo.
2: Puxa vida, tem quase um ano que
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2: nós estamos tratando.
0: Estamos devendo uma visita, hein? Vai lá.
4: Bom dia, tudo bem?
0: Valeu,
4: aqui
0: é Zé.
4: Aqui, coloca pra mim a resposta da pergunta, boleto.
0: Quê? Boleto?
4: Eu vou deixar mais uma dezena.
2: Pode.
4: 59,
0: beleza.
2: Também eu vou atender mais.
4: Vocês ficam com Deus.
0: Amém. Dois toques.
2: Deixa eu atender mais
0: Atendi
2: um.
0: Atendi,
2: opa, beleza?
5: Bom dia, Rosan.
2: Bom dia. Quem fala?
5: Olha, sonho de um caminhoneiro, pode ser?
2: Pode, ué. Quem tá falando?
5: Olha, eu tô aqui no Cariocando. Manda pro Marconde. Mandar pro Rodrigo. Manda pra querida. Querida, tá sentado no caixa, ela tá apanhando meu dinheiro, viu, Rosão? Também a Cecília.
2: É coisa boa, né?
5: Cecília é seu dinheiro.
2: Então tá bom. Ô Nelson.
5: E eu?
2: Pode falar, pra mais quem que você vai mandar?
5: E a Luciene, oi?
2: Luciene.
5: Isso.
2: Tem mais gente pedindo música aí, vamos lá.
5: Tem. É só um som de briga, sabe, Zé?
2: Não, mas não manda pra todo mundo. Alright, vamos mandar coletivo aí pra ele. Tá bom?
5: Manda pra todo mundo. Aqui é do Cariocando, no Rio de Janeiro, viu?
2: Falou, Nelson. Aí,
5: um abraço, Rosana.
2: Um beijo. Fica com Deus aí. Aí, tá vendo? Gente boa, né? O Nelson lá do Rio de Janeiro.
0: É nóis, que é nóis.
2: Ao vivo aqui no programa
0: do Conservador. Agora tem. Saudosa Marília Mendonça e os meninos, Henrique e Juliano. A flor e o beija-flor.
2: Quem pediu foi o Luiz.
0: É o Luiz do Diniz.

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2: Fala comigo, Rosa.
3: O que é doce igual mel? Você
2: sabe? É o doce de batata doce.
3: Não, é o quê? É o mel mesmo.
2: É o mel, é o mel. Doce, não. Doce.
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3: Ai, como mel. É bom demais, né? Ô, Ítalo, então nós vamos acelerar um pouquinho por causa do quarto.
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3: Vai viajar, vai pra onde? Vamos até o Rio de Janeiro.
2: Você sabia que o Marquinho dessa voz aí de eu quero viajar, ele é caminhoneiro?
3: Caminhoneiro?
2: Então mandar uma. É o Marquinho Boiadeiro.
3: Marquinho Boiadeiro. Marquinho. Nós vamos aproveitar então, logo que ele é caminhoneiro, vamos trazer a música do caminhoneiro, né?
2: Isso, e também na sequência nós vamos atender a Dina de São Pedro. Pediu.
3: Primeiro nós vamos atender o Nelson lá do Rio de Janeiro. Isso. Né? Quem tá mandando pra turma toda, a galera toda tá lá na escola.
2: Tá lá, né? Acompanhando então, as
3: pessoas. Pra não esquecer o nome de ninguém, nós vamos mandar pra todos que estão aí, tá
2: isso
3: bom?
2: Ouvindo aí. O programa.
3: E pra cantar pra vocês, vem eles, os Gargantas de Ouro do Brasil.
2: Milionário José Rico.
3: Sonho de um caminhoneiro.
2: Aê.
3: E assim, logo que termina essa música, vem já vão entrar.
2: Barbosa.
3: As Irmãs Barbosa.
2: Fim de semana.
3: Fim de semana.
2: Com a pedido da Dina. De São Pedro também. Eita, eram dois amigos.

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0: Muito bem, Sansa, estamos de volta aí. Fala comigo aí, Rosana.
1: Falo sim. Falo que nós atendemos aí também a Ana Lúcia do Bairro Agotó. Onde está o meu amigo Batista? Onde ele está pescando hoje?
0: O Batista? Batista! Onde você está, Batista?
2: Rosana, bom dia pra bom você, dia. Meu amigo.
1: Onde você está?
2: Tudo bem por aí?
1: Aqui tá.
2: Nós estamos cá na Conceição da Barra, ver se nós pegamos uns peixes por aqui.
1: Ah, pega, Conceição da Barra.
2: Se der, manda a música pra nós aí do outro lado da cidade.
1: Vai sair daqui a pouco.
2: Manda pra todo mundo se ouvindo esse maravilhoso programa.
1: Obrigado aí pelo maravilhoso.
2: Um abraço a todo mundo aí, fica com Deus.
1: Amém.
2: Tchau, tchau.
0: É nóis, que é nóis.
1: E vamos falar do Vida Card, ou
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1: Olha.
0: E ela, a Selma Aparecida de Castro, nosso querido bairro Monsenhor Mário Quintão, saiu faturando aí, né, a Airfry do Vida Card.
1: Agora, Selma, vamos falar com a Selma, pode avisar aí, suas amigos, né?
0: Pode lá buscar, se já deve ter buscado, com certeza. Não? Mas eu vou falar uma coisa pra você. Você que não ganhou, né? Fica tristão.
1: Próximo vai ser você.
0: O mês que vem já tem mais sorteio.
1: Vamos precisar dar uma dica, né?
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1: Dando na sequência do programa, nós vamos trazer mais música, né?
0: Aproveitar também, mandar aqui um abraço a toda a turma lá de Esterro do Melo, tá nos acompanhando. Mandar um abraço, meu amigo Masquiaba, toda a equipe do SAMU Alto Rio Doce, né? Um abraço aí, tá acompanhando nossa programação. Quero mandar um abraço pro Dicão também, tá acompanhando nossa programação. Meu amigo Jerônimo Contador também, grande abraço, né? E lembrando, falar em Alto Rio Doce, né? Acontece lá no distrito de Abreus, que é município de Alto Rio Doce, né? A festa da cachaça essa semana, gente. De 3 a 7 de junho, né? Temos aí show, né? De forró com a turma aí, o Leãozinho de Forró, Frank Aguiar,
1: o
0: João Nenoli, Texano, Hugo e Thiago, Soró Silva, né? E é a 26ª edição da Festa da Cachaça de Abreus, município de Alto do Rio Doce. E todo mundo tá convidado aí, beleza?
1: Eu atendi também, ô Hitor, a Aparecida lá de Curral Novo. Ela mandando todas as músicas pra sua amiga.
0: Apareceu Aparecida? Apareceu Aparecida, olha.
1: Ela tá mandando pra Dina, tá mandando também pra Rita de Ponto do Cosme.
0: Legal.
1: Tá mandando pra Maria Antônia, pra Wanda, essa turma toda.
0: Olha, que legal.
1: Atendi também a Nelly. A Nelly mandando música pra Nina Condé, pra Maria Helena Santa Rosa, pra Leleide, essa turma toda, né?
0: Legal.
1: Atendi a Ana Paula, também participando aqui do programa. A Ana Lúcia do Grogotó, também participando do programa Onde Canta os Trovadores. E daqui a pouquinho mais música bonita vem pra você. 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

0: Tá aí, Dudu, que dá o vão, vamos chorando.
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0: Para não, que é homem. É homem que chora e mulher que jura, não precisa acreditar que é mentira pura.
2: Mas agora vamos falar o que é verdade, né?
0: Vai lá, fala. Não,
2: vamos falar que, olha, você que vai mudar de uma casa pra outra, de um bairro pra outro.
0: Isso, né? Aí eu sei quem que é, ué.
2: Pois é.
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2: 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Então tá aí. Vamos atender mais pra mandar mais música pra você, atendendo. Alô?
3: Alô.
2: Bom dia.
3: Bom dia.
2: Quem fala?
3: Terezinha Milagre.
2: Que milagre, Terezinha. Tudo bom?
3: Tudo bom.
2: Nós vamos mandar música pra quem, Terezinha?
3: Bom, vou mandar para o Nama Jamácia, para o Paulo Roberto, para o Soró de Família.
2: Já mandou música pra você hoje, você viu? Soró. Sim. Já mandou pra você.
3: Para a Silvia. E quero mandar também pra minha neta, que tá chegando aqui agora,

0: Você não perdeu
1: a hora certa, 10:17.
0: Como diz o Mauro Filho, não? A hora certa tem que ser falada, porque às vezes a pessoa precisa da hora certa também, não é? 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
0: Né?
1: Eita! E agora, Soró, vai chegar a sua música, Soró!
0: Vamos mandar essa.
1: Pra quem que vai essa Soró? Aí?
0: Eu quero mandar pra todos aqueles que estão ligadinhos no programa Onde Conservadores, né? E essa música é muito bonita porque canta ela. Ela
1: Carmen
0: quem?
1: Silva!
0: Espinhos na cama.
1: Traz uma pra mim, ordinário! E um pedaço de torrendo. Porque não dá pra tomar ela sozinha, não, viu? Aô!

0: Classe 24 agora.
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0: É você ligando e participando no 3332.
2: 3332, alô, 1517.
0: Eita, deixa eu mandar um abraço aqui. Vamos lá, mandando aquele alô aí. Quero mandar um abraço aqui pra ela. Alô, Taninha. Taninha da Silva, manda um abraço aí pra Denise do Quilombo e também pra minha mãe. Muito bem, tá mandado aquele abraço aí. E eu quero aproveitar também falando, Denise, tem áudio aqui, ó. Vamos lá.
3: Ô, Rosan, eu queria dar mais uma resposta.
0: Fala com nós. Cochilo. Cochilo? Então tá bom. Isso é bom. Daqui a pouco eu vou montar uma rede ali, eu também vou tirar um cochilo. A Wanda deixou aqui pedido a resposta, beleza? Mandou aqui no zap zap. Tá bom? Rosan, aí do outro lado aí, quem você atendeu aí do outro lado aí no oferecimento de porte e filho, segurança eletrônica e material elétrico, fala com nós.
4: Eu falo que a Maria Alice e a Maria Auxiliadora participando aqui do programa. A Sim. Conceição de Saportes também participando aqui do programa. E sabe quem ligou? A Dina hoje estava preocupada, perguntou, sumiu aquela menina lá, a Alice lá do Pinheiro Grosso. Ligou agora, viu, Dina? E tá mandando música para você. A Alice lá do Pinheiro Grosso e o Leonardo, um abração para eles. E atendi também o Wagner, ele também participando aqui do programa e respondendo a pergunta do programa. Então a pergunta continua, é a mesma pergunta do domingo anterior, essa pergunta: o que que existe numa blusa ou numa calça, né? Num livro, num programa de televisão, não é isso?
0: Isso.
4: No livro,
0: numa calça, ou blusa
4: e num programa de televisão.
0: O que é? O que é? Eu, muito bem, eu vou mandar um abraço aqui pra dona Maria José aqui no bairro Caiçaras e falar com a dona Maria José. O senhor põe água no feijão e aumenta um pouco do arroz aí, porque a tia Andréia tá chegando aí pra dar prejuízo pra senhora, hein? Já falou que é pra senhora fazer um franguinho na panela pra ela aí, que ela tá chegando aí pra dar prejuízo, hein? A vogla vai pra casa da sogra pra dar prejuízo pra sogra.
4: Não, a sogra não dá prejuízo não. A pessoa fica satisfeita, não fica feliz na
0: verdade,
4: vida.
0: Na verdade, a nora que ela vai pra casa da sogra, Rosa. Ah, é? A dona Maria José é a sogra da tia Andréia.
4: Ah, então.
0: Aí por isso que ela falou assim, fala com a minha sogra que é pra botar água no feijão, aumentar um pouquinho mais aí e fazer um frango na panela.
4: Mas aonde come um, come dois, três, né? Já vai, né? 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
4: Pois é, tem que ter segurança.
0: E o J. Luiz tá igual o Romeu Zema. Ele não descasca a banana, ele come a banana com a casca e tudo, pra não jogar a casca fora. É verdade. Eita, 10h28, agora vamos com o Guilherme Santiago. Ô Batista, essa é pra você.
4: E também pra minha querida amiga Damir, que ligou
0: que pediu
4: essa
0: outro
4: música.
0: Outro lado da cidade. Do outro lado da cidade estão os transmissores da Correio. E lá do outro lado tá ele, meu amigo Adriano. Alô, Adriano, tá me ouvindo?

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7: Sei.
6: Ih, tinha sido atropelada. 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

0: Muito bem, são de volta. Eu, Rosane, aí, do outro lado aí, fala comigo.
1: Olha, do outro lado eu atendi o Celso Serradeiro. É pro Rosane, cadê o meu São Jorge? Falei, não, de tempo eu vou mandar pra você, tá bom? Atendi também a Nelly, atendi a Maria Antônia e a Ana Kátia, também participando aqui do programa Onde Cão os Trovadores. E quero atender você quando você discar 3332-1517. 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
1: 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Atendendo você, alô.
2: Bom dia, Orlando.
1: Bom dia, tudo bom?
2: É João Batista aqui de São Pedro, jogador de baralho.
1: João Batista, o jogador, né?
2: Nós joga baralho na praça ali. Como é que tá? Tudo bom?
1: Lá vai, tudo em ordem, graças a Deus. Quem você tá mandando, João?
2: O Cruzeiro vai perder hoje, você vai ver só.
1: Não brinca não, fala assim não. Nós agora, nós não vamos perder mais não, já treinamos a ganhar agora, acabou, não?
2: Ah, vai mesmo. Vai pegar o Flamengo?
1: Não, hoje é o Fluminense.
2: Hoje é o Fluminense, mas na Libertadores é o Flamengo.
1: Não, isso aí não passa por cima de tudo. Agora virou um trator.
3: Demais!
2: É igual o Galo também, eu passei tudo o Vasco hoje.
1: Pois é.
2: Manda um mundo pra nós, hein, por favor, hein?
1: Manda daqui a pouquinho, tá bom?
2: Alô?
1: Alô, João, abração.
2: Alô, meu irmão.
1: Eu falei com o João Batista, né? O João Batista, de vez em quando, joga um baralhinho com ele lá também, né? Um abraço pra ele. Alô, Tetê, Zezé, Sérgio.
4: Eu já tô agoniado, eu quero viajar.
1: Mas pode viajar, com tranquilidade, pode. Viaja com tranquilidade e pega alguma mistura, né?
0: É isso aí.
1: Então, olha.
5: Bom dia, Rosnão.
1: Bom dia.
5: Eu gostaria de ouvir uma música com os Três de Minas.
1: Ah, os Três de Minas.
5: E deixar uma dezena, 54.
1: 54.
5: E uma centena, 774.
1: 774.
5: E vou deixar uma resposta.
0: Pode. Diga.
5: Fecho.
0: Fecho.
5: Muito obrigado. Quem fala da língua de João Paulo.
0: Beleza, fecho de lenha, tá bom.
1: Quem parou?
0: A Nilza de João Paulo?
1: Nilza do João Paulo.
0: É o fecho? O fecho de lenha?
1: A Nilza João Paulo.
0: Ô, Rosa, falando nisso, hoje a dezena é.
1: É mais ou menos?
0: É menos.
1: Menos?
0: Menos. Tá?
1: Hoje é menos?
0: É menos.
1: Então tá.
0: É porque antes.
1: Quer dizer, é menos de 50.
0: Menos de 50.
1: Ou 50.
0: E o 50 vale, tá? Viu?
1: Ah, é o 50.
0: Tá ligado?
1: É o número intermediário. Então, você que.
0: Santa Maria.
1: A Nilza falou 54, quer dizer que.
0: Ficou longe aí.
1: Ficou longe.
0: Tem que focar.
1: Ô, Nilza, depois você manda outra dezena pra nós.
0: Alô?
1: Tá bom? Então tá falado. E qual é a próxima música, Rico?
0: Agora é a Marta Mendonça, Última Carta.
1: Ah, é o Maico, né? O Maico pediu a música Última Carta. Ô, Maico, nós vamos mandar pra você com a Marta Mendonça, tá bom? A Última Carta. Vamos lá.

0: Milionário é José Rico, o nosso filho.
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0: Alô.
2: 3332. Alô. IC17.
0: É esse aí, ó, o 3332-1517, pra gente mandar o seu alô. Mandar um grande abraço aqui, o Cirqueira, né, lá
3: Cirqueira do
0: do bairro Diniz 2, né, um abraço pra ele, tá ligadinho com a gente. O Flávio Cristiano também tá participando com a gente, é, lá no nosso querido bairro Santa Efigênia. E por falar nisso, ô Flávio, daqui a pouquinho sua música vai sair aí, não esqueci não, tá?
3: O Jorginho, o Camilo.
0: Ô Jorginho, fala comigo, Jorginho.
3: A da Sirei.
0: Ei, Jorginho.
3: A Vera Lúcia também participando agora do programa.
0: O Jorginho é bom.
3: Então tá. E daqui a pouquinho mais música vem no programa Onde Canstrovadores. Ô, Ítalo, você falou que já ultrapassou a casa dos 5 acertadores?
0: Já.
3: Já mesmo? Já, então já. Não tá tão não difícil, tá, não.
0: Não tá tão difícil, não. Tá fácil demais.
3: É, pois é, ué.
0: Opa, derruba o microfone. Não,
3: sem murro. É, não é?
0: Sem derrubar o microfone, por favor.
3: É pedido aqui a música, a última fotografia. Não sei quem chama. Sabe, mas tem que ser fotografia mesmo, né, gente? Não pode ser falso, não, né?
0: Pode não?
3: Não. É fotografia. Que tem fotografia. Você viu que a fotografia que tiraram outro dia? Não? Viu, né? Fotografia falsa? Não?
0: Eu vi.
3: Então tá.
0: Vamos mandar um abraço pra quem, Rosana?
3: Ah.
0: A Dorinha apareceu. Alô, Dorinha!
3: Ô, Dorinha! Pra você também.
0: Alô, Dorinha! Fala comigo, Dorinha! E agora? Eu vou trazer o pedido do Flávio, que a gente tinha me pedido. Eu não esqueci, não. Meu amigo Flávio Cristiano pediu. Ele pediu Chico Rei Paraná, mandando para a esposa Silva Neide. As paredes azuis. Oh, saudade do gogó da Ema, rapaz. Oh, lugar bonso.

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0: Deixa eu trazer mais uma aqui, só pra emendar. Oh, Efigênio Pinheiro Grosso, tá aí a barquinha. Demorou, mas chegou. Segura a barquinha de ouro aí, ó. Eita, Guilherme Silva canta pra gente.

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1: Aí o Guilherme Silva, ele cantou aí a música Barquinha de Ouro. Fala, Rosans.
2: Claro, sim, claro que eu atendi também. O Luiz lá do Diniz, a Neuza, o Ricardo, o Wagner também participando, perguntando se a resposta dele tá certa, não? Ô Wagner, daqui a pouquinho você vai ficar sabendo, tá bom? Então tá. Vamos mandar também pra Vera Lúcia, pra Maria Lúcia, não? Tudo ligadinho aqui no programa. Eu quero mandar para o nosso grande amigo do centro, né? O Gés, né? O Gés, é hoje, né? Cabuloso, né? Então tá, mandar para ele lá também. E qual vai ser a próxima música, Ítalo?
1: A próxima é Maria Passa à Frente.
2: Então, a Vera Lúcia pediu, a Terezinha Milagres também pediu. Sim. Essa música, então nós vamos mandar para vocês aí, tá bom? Maria Passa à Frente, vamos lá.

0: Padre Marcelo, Gustavo Lima, Maria passa à frente.
1: Sagrada seja minha luz.
0: Maria, Maria passa à frente. Música bonita na voz de Padre Marcelo.
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0: E Gustavo Lima, antes de finalizar aqui o programa, pera aí que tem uns áudiozinhos aqui que ficou pra trás, fala comigo.
3: Bom dia, Itro, bom dia, Rosan.
0: Oi.
3: Bom dia. Já rodou minha música?
0: Já? Tua música já rodou, desrodou?
3: Eu tive que dar uma saída com
0: a Lúcia
3: Florença Dorival, se ainda existe amor.
0: Já saiu, já existiu. Obrigada, fica com já Deus existiu todos. Amor, já desistiu do amor e por aí vai. Ô Amadeu, fala comigo.
4: Bom dia, meu amigo José.
5: Bom dia, Amadeu.
4: Pensando muito no programa de hoje, para todos ouvindo a Rádio Rei da Serra, para todos vocês da rádio. Tenha um feliz domingo.
5: Pra você também, viu?
0: Valeu aí, Amadeu.
5: Eu mandei também o programa de hoje pra Adriane, pra Franciele, ligadinha sempre no sim. Programa, né? Onde estão os trovadores. E mais quem aí finalizando aí?
0: Aí finalizando, né? O Amadeu. Ô Amadeu, por falar nisso, lembrar que a sua encomenda já chegou lá, tá? Pode ir lá buscar que tá guardado comigo lá na minha sala. Beleza?
5: Já.
0: A encomenda dele, ele foi lá buscar, não tava, não tinha chegado, mas agora já chegou.
5: Então tudo bem, é. Né? Falar em encomenda,
0: A encomenda também, tem essa encomenda também.
5: Já tá no jeito?
0: É, essa encomenda, eu troquei o pendrive, eu vou trazer o pendrive.
5: Vai?
0: Vai.
5: De quem que eu tô falando?
0: É da Divina do Cid Capelinha, mano?
5: Ô, Divina. Então tá. Chegou, né?
0: É, chegou. Vai, aqui, chegou. Vamos lá. Teve 8 acertador na resposta, né? 8 acertador.
5: Bem observador.
0: Isso. Bastante. Eu falei contigo que é fácil, a pergunta é, tem em um livro, tem na calça ou na... Na blusa. E tem num programa de televisão.
5: O que é?
0: Fecho.
5: Fecho?
0: É.
5: Vou
0: dar um exemplo pra você. A Bíblia, tem um Bíblia que tem o quê?
5: Fecho.
0: A calça ou a blusa tem o quê?
5: Fecho.
0: E o programa de televisão tem o quê?
5: Se não tiver um fecho, não é.
0: Se tiver um fecho, um final.
5: É engraçado, que a primeira pessoa que... participou, que deu uma resposta.
0: Maria Antônia. Ela falou fechamento.
5: Fechamento, quer dizer, mas não é o fechamento, né? Quer dizer, não foi considerado aqui a resposta certa.
0: Justamente. Né?
5: Mas ela ajudou bastante.
0: Hoje, né? A primeira ouvinte que me deu a resposta certa foi a dona Ana.
5: Ana do bairro Romã.
0: Lá do bairro Romã.
5: Então, primeiro, o segundo foi o Flávio do bairro Santa Efigênia. Terceiro foi o Wagner do Centro. E no Pedro, eu estou dizendo assim, pelo sorteio, né? Que a gente considera o primeiro.
0: O primeiro já tem um prêmio.
5: Os outros 7 foram sorteados. Então saiu para a Ana, ela ganhou um relógio digital
0: e os
5: 25 reais.
0: Beleza.
5: Né? O Flávio ganhou os 25 reais,
0: sim,
5: lá
0: em Santa
5: Efigênia. O Wagner do Centro também ganhou. E a Maria Lúcia do bairro Grocotó também. Né,
0: dividiu para 4 para
5: pessoas, né,
0: para ficar bom. Então beleza.
5: Então e sobraram 4.
0: Sobrou 4. Que
5: foram 8, né? 8 acertadores. Tudo bem. E a dezena aí?
0: A dezena de hoje é o galo
5: número 13.
0: 13.
5: Número 13.
0: É o 13.
5: Então, talvez vai ter mais de um, porque o número 13 é um número muito fácil.
0: Justamente.
5: Né? Então se tiver mais de 2 acertadores, se tiver 2, nós vamos dar 2 prêmios. E se tiver mais, a gente vai fazer o sorteio para sair para um só. Não é isso? Então tá aí a resposta da pergunta.
0: Fecho.
5: Existe numa calça.
0: Isso.
5: Ou numa blusa. Uhum. Não? Num programa de televisão.
0: Isso.
5: E num livro. Não? Fecho.
0: Fecho.
5: Então, quantas letras escreve fecho?
0: 5.
5: É? Porque tem a letra I também? É fecho ou
0: não,
5: fecho?
0: Não, é fecho com E.
5: Então,
0: a letra E.
5: É. Vamos ver aqui no livro, né? Que, vale o que está escrito, né?
0: É com a letra E.
5: Letra E? Então, vamos lá.
0: Pode conferir,
5: hein? F-E-C-H-O. Fecho. Né? Então, são 5 letras. Ah, nós tínhamos falado que era mais de 4 e isso, menos de 7, né? Então, 5 está aí. Tá legal. Então, a resposta certa. Então, a pergunta é assim. Existe numa calça... num livro e num programa de televisão. O que é? O fecho. A resposta certa. E a dezena foi o número 13.
0: 13.
5: Né?
0: Tá bom?
5: Tudo liquidado, né?
0: Beleza.
5: É só o que nos resta agradecendo os nossos ouvintes, agradecendo a Deus por mais um dia, agradecendo você, meu ouvinte, e como diz a Anali, agradecendo os patrocinadores, que eles são que causam essa força que nós temos aqui no programa, e os nossos ouvintes são os principais. Gente amiga, fique com Deus, eu volto no programa Encontro Sertanejo, eu e o João Vitor, e no domingo estarei aqui com o Vitor novamente no programa Onda e Canos Trovadores. Tenham todos um final de dia, um final de mês, não? É, feliz, e vocês vão continuar, porque o Ítalo continua, e ele continua e vem puxando vocês para fazer com ele o programa Percorrendo os Bairros da Cidade. Tchau, gente.
0: Na sequência, eu volto então percorrendo os bairros da cidade. Continuo também nas ondas da 91,5 Rádio Câmara FM até o meio-dia. E a turma de ressaquinha continua comigo até uma hora com o programa Percorrendo os Bairros da Cidade. Daqui a pouquinho eu volto, viu, gente? Falou!
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2: Senhoras e senhores, meu povo lindo, bom dia! A partir de agora vamos juntos até uma da tarde, chegando de bairro em bairro aqui pela Correio da Serra. Gente, amiga, gente bonita, você que tá aí do outro lado do rádio ouvindo, obrigado pelo carinho da audiência. A turma que tá acompanhando pela 91,5, Rádio Câmara FM, aquele abraço, bom dia. A turma aí de Ressaquinha, da Libertas FM, vamos juntos também. E aqui em Barbacena, pelos 1230 AM da Correio da Serra. E a partir de agora está no ar mais um programa.
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2: E aqui comunicando.
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2: Iniciando a nossa caminhada. Eu quero chegar agora na simpática comunidade do bairro. Eu quero chegar lá no querido bairro Dom Bosco. Vamos chegando na comunidade do

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2: Pra chegar agora no bairro de Fátima, vamos chegando neste clima gostoso, senhor. Vem comigo, vem no clima do chicote.
3: Vai. Gostei, é esse aí mesmo. Agora,
2: aqui. Oh, saudado Barbacena, é assim?
3: Essa aí, menino.
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3: Vai chegar no bairro do Carmo agora. Vamos neste clima. Alô, sou Oliveira. Alô, a turma do bairro do Carmo, estamos chegando.

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2: 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Qual é o bairro que você vai chegar agora?
3: Chegando agora na simpática comunidade do bairro do Campo, neste clima gostoso assim, ó. Ah, comadre. Ai, a água do macarrão fervendo aí, comadre. Segura. Para. Ah, compadre, com uma picadinha aí, meu filho.

0: nada não, isso é a instrução de um profissional.
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2: 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Qual é o bairro que você vai chegar agora?
3: Estamos chegando agora na simpática comunidade do bairro Romã. Vamos neste clima gostoso.

macarrão, Soci? Oh! Essa água aqui é pra macarrão? Tá fervendo já? Oi! Segura! Ó, compa, traga no macarrão aí, meu filho. Ó, traga no macarrão aí. Ó, o feijão, tá chegando visita aqui numa casa, hein? Solta pra nós aí, vamos chegando lá no bairro Romance, ó. Deixa

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3: Pra chegar agora na simpática comunidade da Colônia Rodrigo Silva, vamos chegando com o forrozão Manda Brasa e a menina miudinha. 11 horas mais 25 minutos.

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2: Pra chegar agora na comunidade do bairro Monte Mário. Eu vou neste clima gostoso, assim, neste clima que todo mundo sabe cantar a música. Por isso, vem comigo, vem cantar assim, vem, vem, vem agora. Vem, morena, vem, vem. Vamos chegando lá no alto do Monte Mário. Vamos chegando assim, neste clima gostoso.

0: 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Ah, tá. Vou cantar. Oh, saudade do paiol, meu filho. Naquela época eu sabia dançar demais. Oh, lugar. É comigo. Alô, Bosquinho, fala comigo, Bosquinho. Meu grande amigo Bosquinho, famoso pé inchado. Ah, Bosquinho, fala com isso aí, Bosquinho.
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0: Muito bem, 11 horas mais 31 minutinhos. Eu quero mandar um grande abraço pro meu amigo Renato Carioca. Renato tá lá, né, no Bar do Carioca, tá lá acompanhando nós lá em Ressaquim. A turma tá nos acompanhando aqui em Ressaquim pelos 98,7, né? Um grande abraço. Ô, Carioca, pode deixar, qualquer hora eu apareço aí. Hoje eu não estou em Ressaquim, eu estou aqui direto de Barbacena, tá bom? Mas qualquer hora nós vamos passar aí pra tomar uma gelada aí nesse bar aí, beleza? Então a turma de Ressaquim lá na Volta Grande agora tem o Bar do Carioca, hein? É, tem deliciosos pastéis, aquele, é, tem um salgado e tem o tiragosto também. Tiragosto é que é bom, hein? Ó, encheu a boca d'água agora. É, a boca virou um corvo agora, neném. Segura, neném. Vamos que vamos. Vamos que vamos agora? Vamos preparar aqui para dar sequência aqui, mas antes disso, eu quero dar recadinho para você. Segura que lá vai mais um recado aí, vamos lá. Abaixa a trilha para mim, fazendo um favor. Lembrando que daqui a pouquinho, todos os domingos, a gente inicia a nossa tarde de domingo com muita alegria. Aí a gente inicia com a bênção do Padre Luciano. E temos também diretamente da nossa querida Arquidiocese de Mariana, o programa Voz do Pastor, que vem direto de Mariana para a gente aqui e a gente transmite dentro do nosso programa. Hoje comemoramos o Domingo da Santíssima Trindade, né? E no programa de hoje, a homilia é feita do Evangelho de São João, capítulo 3, versículos 16 a 18, que narra o amor de Deus ao enviar seu Filho unigênito para a salvação do mundo. Segundo Dom Ayrton, a passagem bíblica mostra a profundidade do mistério da fé católica. Ele destaca que celebrar a Santíssima Trindade é compreender que Deus é uno e trino. É o único e verdadeiro Deus que se revela em três pessoas distintas: o Pai, o Filho e o Espírito Santo. Essa compreensão faz a diferença da nossa fé cristã, destaca Dom Ayrton. Dom Ayrton também afirma que a fé cristã não é apenas no Deus Criador, mas em Deus que se manifesta ao longo da história, desde a criação até o final dos tempos. Para o arcebispo, a compreensão da Santíssima Trindade mostra-se presente ao traçar o sinal da cruz, reafirmando Deus Pai, Deus Filho e Deus Espírito Santo. Então, daqui a pouquinho, você vai acompanhar, né, diretamente aqui da Arquidiocese de Mariana, o programa Voz do Pastor. O programa Voz do Pastor, que é levado todos os domingos aqui na Correio, dentro do nosso programa, né? Que traz aí a homilia do Santo Evangelho de domingo, né? O Evangelho Dominical a gente traz aqui dentro do programa Voz do Pastor, né? Diretamente da Arquidiocese de Mariana. E agradecendo também a Pastoral da Comunicação da Arquidiocese, né? Que deixa, né, que cede o programa aqui para a gente estar retransmitindo dentro do Percorrendo os Bairros da Cidade. Beleza? 11 horas 34 minutos e eu quero agora, né, continuar a nossa caminhada. Cadê a vinheta do programa, Vi? Rabisca ela pra nós.
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0: Vamos chegar agora. Alô, meu amigo Mauro Marçal. Eu estava no Montimário, mas agora eu vou descer que eu vou ali no bairro Valentim Prenasce. Alô, Mauro Marçal, essa é pra você, o homem do caneco. Alô, Marçal, grande abraço. Vamos jogando o Valentim agora. Vou dar um grande abraço, seu Camilo. Alô, seu Camilo. Seu Camilo já melhorou, Jorginho? Fala comigo. Alô, da Cirlei, um abraço. Nesse clima gostoso assim, vamos lá. Vamos chegando no Valentim Brenas. Essa vai também, meu amigo Mauro Marçal, o homem do caneco.

0: Muito bem, 11 horas 36 minutos, a hora certinha.
1: E a caminhada continua. Claro. Qual é o bairro que você vai chegar agora?
0: Agora, eu estou chegando na simpática comunidade do bairro São Cristóvão. Mas cuidado, hein? Casado também namora. Segura que lá vai 11:37. Bom.

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2: Alô, meu compaticote.
3: Pra chegar agora na simpática comunidade do bairro Santa Cecília. Alô, Rosalina. Alô, Jorginho. Alô, Dorinha.
2: Raoni, ao vivo show. Olha o chicotão, olha o chicotão.
3: Mandar um abraço, dona Célia, também lá no Santa Cecília, hein? Vamos chegando neste clima, assim, ó.

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1: Meu patrão. Vamos chegando neste clima gostoso assim, descendo do Santa Cecília. Vamos chegar no nosso querido bairro Monsenhor Mário Quintão. Com este clima gostoso assim.

0: horas 46 minutos. Mandou um grande abraço pra Divina lá no sítio Capelé. Alô, Divina, grande abraço pra você, a toda a turma aí, meu amigo Zé Tomate, a toda a turma ligadinho. Alô, Dorinha aí no bairro Boa Morte, a turma tá ligada, a Lúcia no Santo Antônio, obrigado pelo carinho da audiência, a Wanda no Capão da Cerca, a Denise lá no Quilombo também, grande abraço. O meu amigo Herbert, a toda a turma de Antônio Carlos, Maria Antônia, a turma aí ligadinho, meu amigo Batista Pescador, a Neuza também, grande abraço. Quero mandar um abraço também aí à turma que tá ligadinho comigo, né, ali no bairro Grocotó, o meu amigo Nelinho, a Dacirlene, grande abraço, obrigado pelo carinho da audiência. Alô, Neida, alô, J. Luiz e Dona Vera, aquele abraço, hein? E vamos continuar a nossa caminhada, porque são 11 horas e 47
1: minutos. E a caminhada continua. Qual é o bairro que você vai chegar agora?
0: Pra chegar agora na simpática comunidade do bairro Boa Morte. Vamos chegando assim. Alô, meu amigo Henrique da Pieve, grande abraço também, a turma aí ligadinho com a gente. Vamos chegando aí no bairro Boa Morte agora, neste clima gostoso social. Mandar um grande abraço a Efigênia em Pinheiro Grosso. Alô, Tia Antônio, grande abraço.

0: eu bebo, aí eu bebo, aí eu bebo. Beba, alô, dona Maria José. A turma aqui do Caiçara, grande abraço. Bebo, bebo pra caralho. Entendeu? Beba, caralho. É pra chegar super bem na simpática comunidade do bairro. Vamos!
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0: A hora certinha, 11:50.
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0: Pra chegar agora na simpática comunidade do bairro Jardim. Cuidando, estou chegando na casa assombrada. Cuidado aí. Olha a assombração aí, meu filho. Cuidado, hein.
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0: Cuidado, hein. O trem tá feito, é uma confusão.
2: Já me disseram que toda...
0: Que vida, menino! Segundo!

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2: Para chegar agora na simpática comunidade do bairro São José, vamos chegando neste clima assim do trio alto astral. Vamos lá, neste clima assim, ó.

0: É aquela, moço.
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3: Pra chegar agora na simpática comunidade do bairro da Penha. Vamos chegando com o trio Chapa House. E o forró do Ralabucho. Aô, 3 minutinhos para o meio-dia. Hoje eu vou.

0: Faltando um minutinho para iniciarmos a nossa tarde de domingo. Quero aproveitar aqui, agradecer a todos aí pela companhia, a turma aí que nos acompanhou pelas ondas da 91,5, a Rádio Câmara de Desterro do Melo. Fiquem agora com a programação diretamente de Brasília, né? Diretamente da Rádio Câmara Brasília. E aqui na Correio a gente segue com a nossa programação. 11 horas 59 minutos, agradecendo a todos vocês aí de Desterro do Melo, e agora a turma aí fica, né, com o programa diretamente da Rádio Câmara em Brasília. Agora na cidade de Barbacena, pontualmente meio-dia. Padre Luciano, boa tarde.
1: Boa tarde, meu irmão, boa tarde, minha irmã. Louvado seja nosso Senhor Jesus Cristo, para sempre seja louvado. Rainha do céu, alegrai-vos, aleluia, porque aquele que merecestes trazer em vosso ventre, aleluia, ressuscitou, como disse, aleluia. Rogai a Deus por nós, aleluia. Alegrai-vos e exultai, ó Virgem Maria, aleluia, porque o Senhor ressuscitou verdadeiramente, aleluia. Ave Maria, cheia de graça, o Senhor é convosco, bendita sois vós entre as mulheres, bendito é o fruto do vosso ventre, Jesus. Santa Maria, Mãe de Deus, rogai por nós, pecadores, agora e na hora de nossa morte. Amém. Oremos. Ó Deus, que vos dignastes alegrar o mundo com a ressurreição do vosso Filho, nosso Senhor Jesus Cristo, concedei-nos, vos suplicamos, a graça de alcançarmos, pela proteção da Virgem Maria, sua Mãe, a glória da vida eterna, pelo mesmo Cristo nosso Senhor. Amém. O Senhor esteja convosco, Ele está no meio de nós. Por intercessão de São José, o nosso padroeiro, desça sobre você, meu irmão, sobre você, minha irmã, a bênção de Deus, que é Pai, Filho e Espírito Santo. Amém. Uma ótima tarde, que Deus te guarde na palma da mão. Fique firme. Vai dar certo, tudo passa.

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Queridos irmãos e irmãs, mais uma vez nos encontramos para a meditação do Evangelho deste domingo. Hoje celebramos a Santíssima Trindade. O Evangelho que vamos ouvir é de São João, capítulo 3, versículos 16 a 18. Estes textos nos falam da finalidade da missão de Jesus. Ouçamos com atenção. De tal modo, Deus amou o mundo que deu o seu Filho unigênito para que todo o que nele crer não pereça, mas tenha a vida eterna. Pois Deus enviou o seu Filho ao mundo, não para condenar o mundo, mas para que o mundo seja salvo por meio dele. Quem nele crê não é julgado, mas quem não crê já está julgado, porque não creu no nome do Filho unigênito de Deus. Um texto pequeno, forte e que diz do mistério, da profundidade do mistério da nossa fé católica. Ao celebrarmos a Santíssima Trindade, nós devemos compreender. Deus é uno e trino. É o único e verdadeiro Deus que se revela em três pessoas distintas: o Pai, o Filho e o Espírito Santo. Esta compreensão, queridos irmãos e irmãs, faz a diferença da nossa fé. A fé cristã não é apenas a fé no Deus Criador, mas no Deus que se revelou na história, desde a criação até o final dos tempos. Nós estamos no tempo do Espírito, no tempo da Igreja, no tempo em que Deus se revelou e quis ficar conosco através do seu Espírito, que anima, fortalece, inspira, orienta, conduz a Igreja. A Igreja é conduzida pelo Espírito de Deus, por Deus mesmo, que veio até nós. De tal modo, Deus amou o mundo que deu o seu Filho unigênito para que todo o que nele crer não pereça, mas tenha a vida eterna. Este é o primeiro versículo deste bloco de versículos pequenos, um bloco pequeno, versículos curtos, mas densos. Nós cremos na Santíssima Trindade. Deus, para nós, é um único e verdadeiro Deus que se revela em três pessoas distintas. Por isso, ao fazermos o sinal da cruz, nós pronunciamos o nome de Deus verdadeiro, o Pai, o Filho e o Espírito Santo.

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1: De volta aqui nas ondas da Correio. Vamos chegando, continuando nossa caminhada. Deixa o clima gostoso, senhora.

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1: Banda, beijo, se liga aí.

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0: finalizar
1: super bem o nosso programa de hoje.
0: Country Beats, ela apaixona muita gente. Eu volto daqui a pouquinho com Saudade Não Tem Idade. A turma de ressaca agora vai ficar com o amigo Mauro Marçal e o programa Mega Hits. E aqui na Correia continua até as 3 com Saudade Não Tem Idade. Percorrendo os bairros da cidade, volta domingo que vem, a partir das 11 horas. Um abraço à turma de ressaca que fica agora com Mauro Marçal. E aqui na Correia eu continuo, que vem aí Saudade Não Tem Idade.

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Bom demais aqui nas ondas da 98,7. Henrique Juliano, Amor dos Outros, uma das mais pedidas nas rádios de todo o Brasil. Com certeza, aqui nas ondas da 98,7 também você ouve esse grande sucesso. Teve também Sorriso Maroto, Futuro Prometido, Raça Negra, é tarde demais. Adriane e rapaziada, o fim da noite, Luan Pereira, ele que vai estar em Bertioga, hein? É aí na exposição de Bertioga, grande Luan Pereira, hein? Aguarde, hein? Bom demais, né? É, participação aí do MC Ian, isso mesmo, Claudinho Bochecha, lembrando aí os velhos tempos, Carrossel de Emoções, Bonde do Tigrão também, é o Serol na mão, Anitta Poquito, Alanzinho Coreano, pega o Guanabara e vem, com participação do Safadão Wesley, conversamos muito bem o nosso Mega Hits desse domingo, com Zezé de Camargo e Luciano, mexe, mexe, que é bom, né? Bom demais da conta. 31 de maio de 2026, você está sintonizado na ZYT452, Rádio Libertas FM, o som da liberdade é que você ouve porque gosta, no coração de Ressaquinha, para todo o Brasil, para todo mundo, você que está aí conectado com a gente, nos aplicativos que você baixa aí, né? Play Store, Google Play, enfim, né? Aí no Android, né? Essa galera bonita que sempre baixa o nosso aplicativo, obrigado por você estar ouvindo aí a Rádio Libertas FM em qualquer lugar do Brasil e do mundo. A gente agradece a sua audiência. Também no nosso site www.radiolibertas.com.br. O pessoal sempre fala comigo assim, fala muito rápido, hein? Tem que falar com os locutores de Rádio AM, né? www.radiolibertas.com.br, né? Agora deu, né? Facinho de você procurar aí, você ouvir na internet também, beleza? Obrigado aí também para as pessoas, que nossos ouvintes que estão ouvindo aí, meus amigos aí de Antônio Carlos, a Maria, também o Emílio, essa galera bonita, né? Luísa, né? A esposa do Emílio, também o seu filho Rafael, quase na cabeça que eu leio e depois eu falo. Bem que ninguém tá vendo, né? É, quando eu fazia a live, o pessoal vinha, mas é desse jeito. Obrigado a todos de Antônio Carlos aí também, a Marina Losky lá em Bertioga também, tá? A Giana, essa galera bonita de Bertioga, sempre ouvindo a 98,7. Vocês que estavam aí com meu grande amigo Ítalo Costa, do programa Percorrendo os Bairros da Cidade, aí na Rádio Correio AM, 1230. E também aqui na Liberta FM e também lá na Rádio Câmara, né? De Desterro do Melo. É o Ítalo Costa aí, tá nas três emissoras, né? Bacana demais. Colocou uma música hoje, não sei não, hein? Onde que ele tirou isso? É, meu amigo, deixa que eu... Vai ter vingança, hein? Aí colocou, é porque o Mauro Marçal sempre sorteia copo. Né? Copo, tá, gente? Mas aí, quem ouviu aí, tava ouvindo a Rádio Liberta, aí falando que eu tava sorteando caneta. Brincadeira aí do Ítalo Costa. Eu sei que ele tá ouvindo aí na Correia AM. Vai ver, se prepare-se, daqui a pouquinho eu vou colocar uma música bacana pra você também. Beleza? Um abraço para você, meu amigo. Bom trabalho aí na Rádio Correio AM 1230, está aí até as 3 da tarde. Depois tem o Jota Luiz também, né? Então aqui a gente está aí conectado com as melhores. E você pode pedir o seu som também no 3341-1205, a nossa WhatsApp está liberado. Quem tem eu aí, né? No Instagram, né? As pessoas que já são meus ouvintes têm Instagram, tem eu aí no WhatsApp, né? Mas pode mandar também no WhatsApp da rádio, mas pode mandar aqui também que a gente atende você. Até as 4 da tarde. Mauro Marçal, é muita música, é muita diversão. Se tiver informação, a gente entra ao vivo, porque a informação é em primeiro lugar. Lembrando que a partir aí, né, de julho, a gente vai estar aí com o horóscopo aqui, já tem o programa Dose Dupla, a gente vai estar com premiação aí, vai voltar com nossos prêmios aí, vai ter camisas personalizadas aqui do programa, copos, né? Copo, não é caneta, não. Vai ter copo, vai ter chaveiro, vai ter umas promoções que a gente está fechando aí com o pessoal. A gente vai voltar com as nossas promoções aqui dentro do programa Mega Rio. Beleza? Sabadaço, a gente vai estar fazendo uma reviravolta aí, vai ser mais músicas, mas dentro do Mega Hits, a gente vai estar fazendo uma promoção aí pro ouvinte aí, beleza? Quarto e mês de julho, agora agosto, a gente vai estar com as parcerias aí novamente, fazendo as nossas promoções aí para você estar sempre curtindo a 98,7, beleza? 1h44, está lá em Alfredo Vasconcelos também, a Josiane, é, um abraço para você e também pro Pedro e a Malu, não é isso? Obrigado, Manu. Pedro e a Manu, é os filhos aí da Josiane, em Alfredo Vasconcelos, essa cidade vizinha aqui de Ressaquinha. Obrigado, Josiane, pelo carinho, pela sua audiência. Ela é que é amiga aqui da minha esposa, a namorada aqui, a Thaís. Então, muito abraço para você, né? Que Deus te proteja. Obrigado pela audiência. Obrigado por você estar aí sintonizado aqui a 98,7. A Josiane, a Manu e o Pedro, né? Aí em Alfredo Vasconcelos, e todos aí de Alfredo Vasconcelos, sempre estão ouvindo a Rádio Liberta FM, a 98,7, a gente agradece o carinho, até os amigos aí também, aí também tem a 98 também, né, a Rádio Vasconcelos, forte abraço a todos aí, o Elis, o Zé Goulart, o Roberto
Legal, a Regiane, o André Furtado, o pessoal aí do doce. Aí, tem um doce gostoso lá, uns canudos. Será que a Josiane já comeu? É do meu amigo André Furtado aí, tem uma fábrica de doce aí. É, uns canudos gostosos, tem caju, tem tudo aí. Maria Helena, André Furtado, a Regiane, essa galera. Inclusive a Regiane fez aniversário ontem também. Preciso de mandar um abraço para ela, 45 anos, hein? Eita, nós, hein? Meu Deus do céu, 45 anos. A véia, hein? Brincadeira, minha amiga. Forte abraço para você, tá? Obrigado pelo carinho. Todos vocês aí de Alfredo Vasconcelos, a gente não pode deixar, né, uma cidade acolhedora também, já acolheu o Mauro Marçal aí no Carnaval, também já estive aí na Festa do Morango, se Deus quiser, esse ano, a gente vai estar aí marcando presença, eu e a Thaís, que agora ela é a primeira dama do Sabadato, Mega Rita, tem que estar aí comigo, minha secretária, tem que seja um dia, fala comigo lá, essa aí agora virou pioito, Mauro Marçal, vai estar comigo lá, meu pioinho, bonitinha, vai estar comigo lá, com certeza. Então, Josiane, obrigado mais uma vez pelo carinho, obrigado pela audiência, aí, e os seus filhos aí, né? Um casal, né? Pedro e a Manu, beijo para elas, abraço para todos vocês aí, que Deus e Nossa Senhora Aparecida abençoe, e obrigado pela audiência. Sua música que você pediu aí é do Belo, né? Perfume, um dos clássicos aí do Belo, uma das músicas que fez a carreira do Belo aí se expandir, né? É uma das músicas mais tocadas até hoje, né? Nas rádios aí do Brasil e do mundo, nas rádios aí que toca muito pacote, muito samba, né? Nas rádios de Barbacena eu nunca vi cantar Belo, né? Será que o meu amigo Tio Bruto está lá no Domingo Mix? Eu vou mandar mensagem para ele aqui, você quer ver se você toca essa música aí. Acho que não tem lá não, hein? Será? É, não, a gente tem que brincar, mas sei lá. Eu nunca ouvi tocando na Barbacena. Tocando Belo, será que não? Nunca ouvi não. Se o Belo vir em Barbacena, aí sim eles colocam as músicas. Não sei porquê, né? É o cantor vir na cidade, que coloca a música para... Mas depois o ano inteiro tem que tocar. Mas é brincadeira, gente. A gente vai tocar aí, já está aqui no Playlist da 98. E você pode fazer igual a Josiane aí. Pedindo seu som, 3341205, então pela mensagem, texto, ouvindo a Liberta FM, ela está ouvindo lá no aplicativo da cidade vizinha aqui de Ressaquinha. Beleza? Fredo Vasconcelos, obrigado a todos aí pela audiência, que Deus abençoe essa cidade maravilhosa aí também, beleza? Falando em cidade maravilhosa, rapidinho aqui, né, enquanto eu vou ajeitando a música aqui, minha tia Cida, lá na Rocinha, no Rio de Janeiro, está curtindo com a Fabiana, minha prima, também a Fabiane, a dupla, né, Fabiana e Fabiana. Sertaneja aí, a dupla de MCs do Rio de Janeiro, meu tio Luiz Paulo também tá aí, me mandou mensagem que tá curtindo aí na Rocinha, lá no Rio de Janeiro, coloquei um funkão aqui, ela mandou mensagem aqui, falei, tô ouvindo aqui, beleza? Obrigado aí, minha tia Cida, irmã do meu pai Maurício aqui, né? E também meu tio Luiz Paulo lá no Rio de Janeiro, cidade maravilhosa. Falando cidade maravilhosa, vou aproveitar pra mandar pro Jeremias, que todo dia, todo sábado, domingo tá me ouvindo também, sua esposa Isabel aí, Duque cidade. Rosemar Dias está lá em Santa Catarina também, ouvindo a Liberta FM, a gente agradece a esposa e também meu amigo, agora eu esqueci, eu marco todo mundo, não esqueci, meu amigo Josimar lá no bairro aqui em Barbacena, bairro São Cristóvão, meu amigo Josimar, não posso esquecer dele não, é a esposa, né, Maria das Graças, né, Josimar e Maria das Graças, bairro São Cristóvão, pertinho da Guarda Municipal, aí, Barbacena, um forte abraço, obrigado. E depois eu mando mais abraços. Mas antes, a gente vai tocar essa aí, ó. Belo, aqui nas ondas da 98, Perfume, 1 hora e 48 minutos. Uma boa tarde para você. Obrigado pela audiência, obrigado pelo carinho. Continue aqui, Libertas FM, som da liberdade, que você ouve porque gosta. Libertas FM, vamos aí, porque eu estou tentando com a música. Aí. Vamos lá então, mas antes. Beleza, Josiane?

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2: 1:50.

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0: Mesmo você na vida errada, mesmo você no momento de sofrimento, há uns 5 segundos de reflexão. Essa hora, Deus misericordioso habita dentro do teu coração.
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0: Siguiente.
1: Sim, né? Obrigado pela sintonia, obrigado pelo carinho nas ondas da 98,7. Só sucesso, hein? Henrique Juliano, seja aí, Steviana Castela, aqui na 98,7. Também para você, é apaixonado por você. E com Gini Geno, participação especial, Turma do Pagode, Lancinha, MC Drenzinho do Choque, Dose Dupla, Destino Implacável e Injustiçado. Só musicão aqui na 98. Teve City Lauf, As Frenéticas, Abre as Suas Asas, Cristiano Araújo. Caso definido, Mato Grosso e Matias. Igual, bem igual, Revozeirão, Tchacabum. Olha a explosão. É sucesso de todos os tempos para você aqui na 98,7. Todos os ritmos aqui toca axé. É, todas as rádios toca axé só na época do carnaval, né? Aqui não. Aqui nós toca axé, pacote, as músicas do momento, os flashbacks, enfim, todos os ritmos em uma só tarde para você. Em um só programa. É o Domingão do Maurão, é o Mega Hits até as 4 da tarde. Hoje, o último domingo do mês, né? 31 de maio de 2026. Deus abençoe o nosso próximo mês aí, com muitas bênçãos. Começar a semana amanhã, segunda-feira, é o mês de junho. Muitas bênçãos, que é o mais importante. Mais um mês aí, né? É a metade do ano. É, o ano que vem, a gente, o ano que vem não. O mês que vem a gente volta, primeiro domingo do mês, né? Que chique de junho, né? A gente vai estar aqui coladinho com você, nas ondas da 98. Obrigado pela audiência, obrigado pelo carinho. Aqui, pessoal, fica coladinho com a gente, tá sempre sintonizado na 98, porque é isso aí, a gente tá sempre tocando todos os ritmos em uma só tarde, em uma só rádio, somos diferentes das outras, somos igual a você, que tá aí do outro lado, tá aí curtindo a 98, você que tá no fonezinho de ouvido, tá na Alexa, para você que tá aí no nosso site www.radiolibertas.com.br, você que tá aí também curtindo na frequência 98,7 e para você também, está aí curtindo a gente nos aplicativos em todo o Brasil, em todo mundo, no coração da cidade de Ressaquinha, para todo o Brasil, para todo mundo. Você, meu amigo motorista de ônibus, meus amigos caminhoneiros, sempre curtindo, faz aquela parada obrigatória aqui, né? No Bar da Cida, aqui no Mexidão, né? Do Gordinho, está sempre aqui, né? O pessoal aí, os meus amigos caminhoneiros, eles que levam, né, o pão de cada dia, né, para a gente aqui, né? Para a família e também para a gente estar ouvintes e para mim também, para todo mundo, né? Porque o caminhoneiro, ele sim é o representante de todo o Brasil. Então, forte abraço para vocês. Tem muito que ainda viaja com a família, né? Com a esposa, com os filhos, né? Aproveita aí nesses caminhões chiques aí, né? Esses 13-13, cada caminhão chique passa pela BR. A gente está aqui nos estúdios 3 em Barbacena, mas quando a gente está aí aqui em Ressaquinha, né? A gente está aqui no container, a gente olha ali para a BR, passa cada caminhão, dá aquela buzinada para a gente. Nossa, mãe do céu. Caminhão chique. Um abraço para vocês, que Nossa Senhora Aparecida esteja sempre abençoando os amigos caminhoneiros do nosso Brasil, do nosso mundo, aí, que está sempre levando, né, o melhor. E não só os caminhoneiros, mas também os produtores aí, né? O pessoal que fica aí na roça, né? O pessoal que está sempre fazendo aqueles plantios, né? Plantando aí, né, aquele alface, né, aquela verdura, aqueles legumes, as frutas, para chegar até a nossa mesa, né? Então a gente agradece. Produtor rural, produtor agrícola, né, sempre fazendo aquele queijinho gostoso, aquele leite, é, aquela coisa bacana, né? Então vocês também que acordam cedo aí, 3-4 horas da manhã, essa friagem que está tendo em Minas Gerais já, um abraço para vocês, que sempre Deus Nossa Senhora também esteja abençoando cada um de vocês aí que levanta cedo para trazer o pão de cada dia, trazer aquela verdura, trazer aquela legume, aquela fruta, né? O nosso alimento, né, para a gente aí, né? Como diz o Zé Rural, aí o pão de cada dia, né? Trazer aí, né, o homem do campo, sempre trazendo, né, o pão de cada dia. Falando em nome do campo, forte abraço aí também ao meu grande amigo Gabriel da Voz, né? Aí da 93 FM, a Voz do Campo. Sempre que vocês contam, eu ouço o programa dele também. Forte abraço para você. E meu amigo Miltinho, né? Todos os dias, né, eu venho do meu outro serviço, na prefeitura de Barbacena, eu venho ouvindo, né, o Miltinho aí da 92,9, a Rádio Liberdade FM. Eu falei, não sei se ele vai estar ouvindo hoje, mas ele sempre me ouve nos domingos. Miltinho, da Rádio Liberdade, Liberdade FM, aí a 92,9, aí de BH, né, Belo Horizonte. Falando em BH também, um forte abraço para meu amigo Wagner, né? Wagner da Band, agora ele não está na Band, mas vai estar na Record Minas. Um forte abraço para você, está sempre me ouvindo também. É um prazer ter você aqui comigo nas ondas da 98,7 também, beleza? Lembrando também, né? E daqui a pouquinho eu vou tocar o som aí, né? Do meu grande amigo também, que pediu aqui também, o Diego, né? Ele que é do bairro Guarani, nem isso, amor. E só que ele está lá na cidade de Alto Rio Doce. Está ouvindo aí a 98,7. Depois dos comerciais vai tocar o seu som. Tá, meu amigo? Um forte abraço para você. Obrigado pela sua amizade aí com a minha namorada, esposa Thaís. Obrigado por você estar sempre aí dando aquele apoio também. Obrigado pela audiência, pelo carinho. Um forte abraço. Você não te conhece pessoalmente, mas se Deus quiser, a gente vai se conhecer. Então, um forte abraço. Você é amigo da minha esposa, da minha namorada, com certeza também é meu amigão, tá? Fechado, tá? Fechamento. Um forte abraço para você. Um bom domingo. Que Deus te abençoe aí, tá, meu amigo? Obrigado aí pela audiência. Obrigado por você mandar aquele alô aí e falar assim que a rádio aqui é menos comercial, é menos blá, blá, blá e muita música. Somos diferentes das outras, somos igual a você, com certeza igual a você que está ouvindo aí a Libertas FM. Nesse domingão, 31 de maio de 2026, às 2 horas e 39 minutos. Um abraço, Diego. Depois do comercial, a gente vai estar aí tocando o seu som. É o fruto, é o fundo da grota. Eu ia falar fruto, né? É o fundo da grota, o Baitaca. Vai estar tocando aqui. Uma das músicas mais tocadas nas rádios aí, inclusive aí na Liberdade, todo o Brasil toca, tá? Já está em terceiro, quarto lugar ainda, até hoje. Uma das mais tocadas. Então, assim, depois do nosso apoio cultural aqui, que é rapidinho, papo-papo, como diz na época lá da escolinha do professor Raimundo. A gente volta já com o seu som, beleza? Um abraço, Diego. Forte abraço aí. Um abraço para todos os amigos aí também da cidade de Alto Rio Doce. Está aí, está lá na casa da mamãe, né? Forte abraço aí para sua mãe aí. Deus abençoe, muita paz e saúde. Está aí curtindo a mamãe nesse domingão, né? Aí, foi lá, acho que pegar a poia lá, né? Almoçar lá, né? A menina danada, hein? Acho que foi lá almoçar. Aproveitar, pegar o café, vai trazer umas buchas vegetais de lá, umas rapaduras, umas bananas. É o que doce tem, né? É só Santa Bárbara, né? Vai trazer, vai chegar no bairro Guarani, até topo. Tanta coisa que a mamãe vai mandar pra ele. Mas se não tiver a mandar, você pede, hein? Aproveita. Aproveita que eu já tô falando aí. Já pede a mamãe pra trazer, já traz uns 3 sacos de linhagem, cheio de coisa, hein, meu filho? Aproveita aí, já faz a feira aí em Alto Rio Doce. Aí. Inclusive, meu padrinho mora aí em Alto Rio Doce, o Orlando. Né? O Orlando, meu padrinho de batismo. Né? Um forte abraço a todos da cidade de Alto Rio Doce, que eu já tive o prazer também de apresentar o carnaval. Não sei qual ano foi, mas já tive o prazer de estar aí trabalhando também com segurança, como bombeiro civil. Mas já tive a oportunidade de estar aí apresentando. Inclusive, um abraço para o prefeito, o Victor Paiva. Eu estive com ele, né? Aí em Cipotânia, né? Grande prefeito de futebol, inclusive. Falou que durante esse ano ainda vamos me colocar aí numa festa. Aí, né? Aí estou mais feliz mesmo. Aí eu mando abraço para vocês. Falando em festa, Santa Rita do Bitpoca, vai estar Mauro Marçal confirmado no dia 24 e dia 27. Meu amigo Paulo já me contratou, que já está tentando só resolver uns detalhes. E a gente vai estar passando aí a informação aí também. E a programação aí dessa grande festa aí, Santa Rita do Bitpoca, essa grande exposição que vai acontecer no dia 24 a 27. Julho, os shows ainda vai passar para a minha programação, né? Durante o sábado também, no próximo domingo eu vou estar divulgando as minhas redes sociais e também aqui na rádio, beleza? Obrigado aí, grande meu amigo Paulo, obrigado pela confiança aí, tá? Já está contratado, já passei o valor direitinho, R$1.000 que vai ter que pagar, vai pagar a hospedagem para mim, para o almoçar, café da manhã, almoço, rapadura, vai ter tudo lá, né? A passagem para nós vir e voltar, né? Se a gente gostar de lá, a gente fica lá, mas a gente tem que voltar, tem que trabalhar, né? Mas é desse jeito. Obrigado a todos aí. Já está fechado. Mandou para mim. Beleza? Vamos para o nosso intervalo comercial. A gente volta aqui o franguinho na panela, senão queima lá. Beleza? A gente vai voltar com a música aí do meu grande amigo Diego. Beleza? 2h42.

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5: 2:46.
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2: 3 e 12.
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Bom demais, aqui na 98,7, só sucesso pra você. É isso aí, a dupla Cleito e Romário. Opa, cadê? Uma das mais pedidas e tocadas também teve Luísa Sonsa, Aquecida de Ofélia, participação de Dilsinho, As Ondas da 98, Menos é Mais, é o Pedro Pecado, Simone Mendes, participação especial. Teve também Manu Batidão, Torre Fel, ação de Guilherme Benuto, aqui na 98, só sucesso pra você. Maria Cecília e Rodolfo, Coisas Esotéricas, Maiara e Maraíza, Narcisista. Começamos muito bem com Baitaca, é o Fundo da Grota. Teve também o Vilões do Forró e o Foguete Não Tem Ré. Teve também Jorge Mateus, Propaganda, Zeneto e Cristiano, Barulho do Foguete. Só sucesso aqui nas ondas da 98,7, beleza? 15 horas e 19 minutos. Um abraço aí pro meu grande amigo, casal aí, gente boa demais. Anderson e Luana, no bairro Grocotó, e também o casal aí, gente boa. O Dinei e também a Sabrina, obrigado pela audiência, sempre ouvindo a 98. Hoje tem aquele forrozão do Nando dos Teclados aí no Clube Barbacenense, daqui a pouquinho, a partir das 16 horas, com muita música bacana. Hoje tem aí a banda Baracadá, sorteio de brindes aí da banca do Alex, e também um fardo de cerveja que a gente vai aparecer com a minha nega aí, que vai estar participando aí também desse forrozão. Clube Barbacenense, hoje, a partir das 16 horas. Bora lá, então. Censura 18 anos, você não pode ficar de fora dessa, beleza? Bora lá, então. Daqui a pouquinho tem a seleção brasileira também, aí direto do Maracanã, hein? Panamá, isso? É bom demais, né? Um abraço para minha filha e meu tio, tá lá, né? Curtindo lá, hein? No Maracanã, lá no Rio de Janeiro. Chique, vai estar o Brasil daqui a pouquinho, hein? Acabando o Sabadão, acabando o Mega Hit, a gente vai estar aí curtindo esse jogaço também. 15 horas e 21 minutos, 31 de maio de 2026. Obrigado pela sintonia. Você está sintonizado na ZYT 452, Rádio Libertas FM, o som da liberdade. Um abraço para o Fernando e para a Fernanda, aí também da cidade de Barroso, ouvindo a 98. Obrigado pelo carinho também. A Juliana também aí em Barroso também. Obrigado. Todos de Barroso, sempre ouvindo a Libertas FM. A gente agradece o carinho e a audiência de todos vocês. Aí no bairro Nossa Senhora Aparecida está a Doroteia, a mãe do Júlio aí também, né? Meu amigo Alexandre de la Vega, o Papai Noel, negão. tá chegando, hein? Em breve, daqui uns 6 meses, tem um Natal Solidário aí. Ele que é o que comanda aí, né? Alexandre de la Vega, todos aí do bairro Nossa Senhora Aparecida, em Barbacena. Meu amigo Fábio, né? Aí do grupo de oração aí do bairro Nossa Senhora Aparecida. O Roberto, a sua esposa também. Forte abraço aí, tá? O Fábio, a esposa dele. O Roberto, a esposa também do bairro Nossa Senhora Aparecida, do grupo de oração aí, Nossa Senhora Aparecida. Todas segundas-feiras, né? 19h30. Aí na igreja de Nossa Senhora Aparecida, né? Forte abraço. Aí em Pinheiro Grosso, eu mando um abraço aí pro meu amigo Diego, né? Também o Rafael, essa galera bonita de Pinheiro Grosso, né? O Valdomir, sempre ouvindo a 98 também, obrigado pelo carinho, todos aí. Meu amigo Carlinho, Playboy, né? Eu tive aí semana passada, semana retrasada, né? A gente teve aí em Pinheiro Grosso, eu tive uma ida aí com a minha filha, minha nora, minha esposa tava lá no sítio, lá, né? Tava lá aproveitando, lá pulando, lá nas piscinas, lá, tava chique, friagem, né? Mas estava bom, né? Carlinhos Playboy, hein? Um grande amigo aí. Gente boa demais aí. Obrigado aí pela sintonia. Sempre aí no Pinheirão, essa galera bonita de Pinheiro Grosso também. A gente agradece o carinho e a audiência. Rafael, que a gente parece para aí, tá? Meu amigo Jack, então, né? Essa galera bonita aí de Pinheiro Grosso também. Meus primos aí também. Esqueci. O Wallace, o Washington também. A Graziele, o Ticelso, a tia Sônia. Essa galera bonita aí de Pinheiro Grosso. Sempre ouvindo a 98, sempre ouvindo a Libertas FM. A gente agradece também

0: carinho. Meu amigo JP, da Rádio Massa FM, a Rádio do Ratinho, sempre ouvindo a gente também. A gente agradece o carinho e a audiência também, beleza? Obrigado, meu amigo J. Luiz, aí no bairro de Grocotó, sua esposa Vera, aí no bairro de Grocotó, em Barcelona. Grande comunicador, J. Luiz, forte abraço. Meu amigo repórter Alessandro Campos e também o Cleiton, José Alves, toda a galera bonita aí da Pascom, aí da paróquia de Santo Antônio. Amanhã, em segunda-feira, começa a trezena de Santo Antônio e a missa todos os dias a partir das 19 horas será transmitida com exclusividade aqui da Rádio Libertas FM, todos os dias, durante toda a trezena. E no dia 13, no sábado, toda a equipe da Rádio Libertas, eu, a minha esposa, a minha filha, a Nora, vai estar todo mundo aí vestido com a camisa da Libertas. Vai estar chique, hein? É, vão estar todo mundo uniformizado. Vai estar chique demais, né? O pessoal da Pascom aí, meu amigo Monsenhor Osmar, Padre Eudes e todos aí da Igreja Paróquia Matriz de Santo Antônio, dia 13 de junho, hein? É, dia 13 de junho, a gente vai estar aí marcando presença, fechando com chave de ouro, né? E lembrando que é o primeiro jogo do Brasil, né? É, vai ficar chique, é tudo junto, misturado. A gente vai estar aí na Praça de Santo Antônio, na Matriz de Santo Antônio, transmitindo com mais uma vez, com exclusividade, a única rádio transmitindo aí a trezena de Santo Antônio, que começa amanhã. A partir das 19 horas, nós estaremos ao vivo aqui com exclusividade, com essa grande transmissão. Então você pode acompanhar, você, meu amigo, minha amiga, pode acompanhar aí nas ondas da 98, também na nossa frequência aí, né, 28,7, ou no nosso site www.radiobertas.com.br, na sua Alexa, enfim, onde quer que você esteja ouvindo, acompanhe amanhã, primeiro dia da trezena de Santo Antônio, que vai fechar com chave de ouro no dia 13, aí na Matriz de Santo Antônio, em Barbacena. Então, para você aí, né, às vezes é acamado, não dá para ir na missa, participar da trezena, às vezes está trabalhando, está viajando, né, às vezes está em casa, aí, naquela correria do dia a dia, mas liga o radinho, põe na internet aí, se quiser ouvir um pouquinho, participar dessa grande trezena, né? Porque tem novena, né? Que é nove dias e Santo Antônio é a trezena de Santo Antônio. Começa amanhã, a partir do dia 1º até o dia 13. E a rádio vai estar ao vivo, mais uma vez, com exclusividade, no dia 13. Nós estaremos aí na Matriz de Santo Antônio com o Monsenhor Osmar e também com o Padre. Beleza? Obrigado a todos e por carinho. 15 horas e 25 minutos. Está na Libertas FM, tá bom demais. 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Obrigado a todos de Ressaquinha, meu amigo Belisquete, o Adalto, a Aline, essa galera bonita aqui de Ressaquinha, sempre ouvindo. A gente agradece a Cida, aqui do Barco Cida, a Gorete, né, meu amigo Gordinho, aqui do Mexidão, todos aqui de Ressaquinha, meu amigo Angelino Xericato, aqui do Açougue, todos aqui de Ressaquinha também, a gente agradece. Todos os bairros aqui, sempre ouvindo a gente agradece a audiência, agradece você que está aí, né, sintonizando 98,7. Beleza? Obrigado a todos aqui. Obrigado pelo carinho, a todos aqui de Ressaquinha que está ouvindo a gente. Você, meu amigo caminhoneiro, mais uma vez, obrigado pela audiência, motorista de ônibus, motoristas que estão passando aqui pela BR-265. Uma boa viagem. Viajando comigo na nave, na 98. A gente agradece também a sua audiência e seu carinho aqui com a gente, tá? Que Deus abençoe e uma boa viagem. Se for dirigir, não beba e não dirige. Dirige para você e para os outros. Também com a bênção de Nossa Senhora da Boa Viagem, com muito axé para você, meu amigo motorista, tá? Vai na paz, vai tranquilo e o principal é você chegar no seu objetivo, mesmo que chegue atrasado, não corra não, entendeu? Vai com calma, sai mais cedo, ou então se estiver chovendo, para, vai tranquilo, entendeu? Não esquenta a cabeça com o patrão não, vai falar, tem que chegar lá, não, tem que chegar com certeza, mas para que correr? Vai devagarzinho, vai tranquilo, o importante é você chegar em paz, tranquilo. Quando você voltar aí para a sua família, você voltar aí com muita paz e muita saúde, que é o mais importante. Tá, meus amigos caminhoneiros, motoristas de ônibus, todo mundo que está aí trabalhando também, os amigos de tias, porteiros, pessoal do plantão aí dos hospitais de Barbacena, do regional, os enfermeiros, os faxineiros, serviços gerais, os médicos, os plantonistas que estão aí na Santa Casa, sempre dão um pouquinho, eles ouvem a gente, é, com certeza. A gente agradece o carinho e a audiência de todos vocês aí também, beleza? Já, já a gente volta e com a última sequência musical do nosso programa Mega Hits, beleza? 15 horas, 27 minutinhos, Libertas FM, o som da liberdade. Vamos rapidinho para aquele intervalo, voltamos com mais música. 3h27, boa
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1: 3h48.
2: Pra você que se apaixonou recentemente por alguém, você vai entender o que eu tô falando.

0: Obrigado!
1: Na 98, a gente canta junto, né? É bom demais, ainda mais quando a gente tá do lado da pessoa que a gente ama, né? Ferrugem! Tá na cara, com certeza. Quando a gente ama, tá na cara. As pessoas veem que a gente tá com aquele brilho diferente, né? Ainda muito inveja de muita gente, né? É, meu Deus do céu. Quem ama, com certeza ama. A gente tem que amar todos os dias, tá? Não é só no dia dos namorados, agora dia 12 de junho, não. O pessoal posta foto, faz um porção de coisa aí, homenagem à namorada, o esposo, a esposa, só no dia dos namorados, não. É igual eu sempre falo, dia das mães, dia dos pais, dia das crianças, né? É um dia simbólico, apenas um dia simbólico. Claro, a gente vai lembrar de um modo especial, de um jeito diferente, né? Mas a gente homenagear os nossos pais, o pai, a mãe, as crianças, enfim, a nossa namorada, a esposa, a gente tem que homenagear todo dia, amar todo dia, que é gostoso. Quando a gente ama e a gente recebe esse amor, né? A gente, como diz aquela música, né, da oração de São Francisco, né? Dando que se recebe, amar e ser amado é bom demais. Então é assim, quando a gente ama uma pessoa, o amor de mãe, né? A gente pode, né, dar onde for o coração de uma mãe, mesmo que você não esteja ela, pode ter certeza que lá no céu ela está intercedendo para você e está te amando do mesmo jeito, te protegendo mais ainda, porque ela deixa anjos, ela já é um anjo e deixa anjos aqui na terra, para que continua protegendo você, meu amigo, minha amiga, do outro lado do rádio. Então, vamos amar todos os dias, toda hora, todo minuto. Não deixa para amanhã, não, como diz a música aí do Trem Bala, do meu grande amigo Andrezinho do Choque, né? Não deixa para amanhã, não deixa para depois, não. Ama hoje, perdoa hoje, beija, abraça, faz aquele carinho, fala aquela palavra bonita, né? Hoje mesmo, não deixa para amanhã, não. De vez em quando tem que passar umas mensagens, umas coisas bacanas. Amigos caminhoneiros sempre falam, assalto tem que falar de vez em quando, a gente fala também. Então, aproveitando aí que estou com essa música bacana, bonita, aí do Ferrugem, também o Trem Bala do Andrezinho do Choque, a gente passa essa reflexão para você. Não deixa para chegar dia 12 de junho, não. A gente nem sabe, né? Só Deus sabe que um minuto pode mudar muita coisa, né? Claro, a gente sempre pede saúde, bênção de Deus para a gente possa viver muitos e muitos anos. Então, não deixa para o dia 12 de junho, não, que é apenas um dia simbólico. Ame a sua esposa, a sua namorada, seu esposo, seu namorado, sua hoje, amanhã, qualquer hora, na internet, no Facebook, no Instagram, qualquer lugar, não deixa de amar, não deixa de falar eu te amo, como você fala também para o seu filho, para a sua filha, para o seu tio, sua tia, enfim, a pessoa que você ama de coração, para o seu pai, para a sua mãe, enfim, não deixa de amar, não deixa para amanhã, não, tá? Não deixa de chegar o Natal para você comer aquela comida gostosa, aquele churrasco, né? Não deixa de esperar ano novo, você não sabe como é que vai ser as coisas lá para frente, claro que a gente só pensa coisas positivas, coisas pensativas aí, com coisas positivas para que Deus sempre traz bênçãos e paz e muita fé para a gente. Mas a gente não pode deixar de abraçar, né, aquela pessoa e desejar aquele carinho gostoso todos os dias às pessoas que a gente ama. Então fica aí essa dica para você, meu amigo, minha amiga que está ouvindo aí a Liberta FM. E a gente encerrando, né, mais um domingo do Maurão, Mega Hits, né? Passou rápido, né? É, passou rápido, a gente agradece aí todas as pessoas que curtiu, né, que acompanhou, tanto faz aí, né, no site, né, no www.radioliberta.br, no fonezinho de ouvido, pessoas que acompanhou aí no serviço, né, trabalhando, casa, descansando. Você que ouviu, nem que seja um minutinho, lá, colocou, ouviu um minuto, ouviu só a sua música, depois desligou, porque você tem outras afazeres a fazer, domingo é muita coisa, né? Então é aquela correria, então a gente agradece, mesmo que seja por um minuto que você colocou. Você ouviu só aquela música sua, ouviu aquele abraço que você pediu, é o mais importante, só de você estar um minutinho com a gente, 30 segundos, foi bacana, foi bom demais, a gente agradece você também. Para você que ficou aí durante todo esse comecinho de tarde, de domingo até agora, a gente também agradece. E para você que vai continuar ainda na nossa programação, muita coisa bacana aqui. Continue aí na Libertas, porque muita coisa bacana vai rolar, beleza? E encerrando, né, hoje, 31 de maio de 2026, encerrando mais um mês, né, com as bênçãos, né, um mês de Maria, um mês do Mauro Marçal e também da Thaís, né? Um mês que eu comecei, né, a namorar essa pessoa linda que já estava no meu coração, no meu pensamento. E nada, nada, nada, nada, como diz a música lá, né? Nada, nada, nada, né? Com Jesus, com as bênçãos, nada vai abalar o nosso amor. E para você que está ouvindo aí, entendeu? Está tentando aí alguma coisa, tá, você, entendeu? Obrigado aí pela sintonia, pelo carinho, tá? E essa próxima música vai para ela, entendeu? Ela que está aqui curtindo, aqui ao vivo nos Estúdios 3, a minha nega, a minha paixão, a minha linda. Tudo de bom que aconteceu na minha vida, com as bênçãos de Deus, eu não tenho vergonha de falar e vou estar sempre falando, entendeu? Essa próxima música vai para você, tá? Meu amor, Thaís, vai para você, tá, minha linda? E também para todos os casais aí, pessoas apaixonadas, sempre dando aquele abraço, aquele beijo, dizendo eu te amo. Beleza? Né? Para todos vocês, casais também, que estão ouvindo aí a Liberta FM. Bom demais? Beijo para elas, abraço para eles e até sábado com Sabadaço, às 16h e domingo, a partir de 13h, com Mega Hits, com, depois do meu grande amigo Ítalo Costa, na Correio AM, percorrendo os bairros da cidade. Fiquem todos com Deus, um bom fim de mês, um bom final de domingo, um bom começo de semana e um bom começo de mês amanhã, com muitas bênçãos de Deus e Nossa Senhora na sua vida. Tá? Quem está trabalhando, bom trabalho. Quem está descansando, bom descanso. Até sábado, às 16h, até domingo, com mais um Mega Hits. Fica aí, minhas três últimas músicas de hoje para encerrar a nossa programação. Claro, essas duas aí vai especial para ela e para todos os casais. Para Thaís, meu amor, para todos os casais que estão curtindo aí a Libertas FM. 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
1: 4 e 5.
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6: 4 e 8.
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0: Brasil. Sonzeira, hein? Só aqui na nossa rádio mesmo. É bom demais estar aqui com vocês, hein? E daí? Vamos lá, mandando aquele alô bem especial que eu não paro mesmo. Fico felizão de trazer os grandes hits pra você, hein? Tem muita música pra gente tocar por aqui ainda, hein? Ó, uma paradinha que daqui a pouco a gente volta. Tan, tan, tan, taran, tan, tan, tan, tan. Esse é o nosso Amnésia. Aquela viajada bem
1: daqui
0: legal
1: a pouco, tempo, hein? Tem mais. Aqui a música não para. 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
8: 4:25.
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10: Muito bem, voltamos. Esse é o nosso Amnésia. E você, como é que você está por aí? Tudo bem? Obrigado pelo seu carinho, pela sua audiência. Tá mandando aquele alusão bem especial, hein? É lá no nosso site pedidomusical.com.br. Aumenta aí.

0: Mechanics Over My Shoulder. Aqui no nosso Amnésio para todo o Brasil. Demais, hein? Fico felizão de estar aqui juntinho com vocês, hein? Quer mais ainda? Seguinte, não mexe no seu rádio, não. Eu por aqui, Junior Pino e toda a equipe aqui da rádio, mandando aquele alusão bem especial pra você, baby. Não sai daí.
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8: Quatro e quarenta e quatro.
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0: 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Montamos e agora tem Oingo Boingo.

0: fãs dessa música em John Farnham, You Are Your Voice, aqui na programação para todo o Brasil. Valeu, eu sou o Junior Pinheiro, me despeço de vocês, muito obrigado pelo seu carinho, muito obrigado pela sua audiência. A gente se encontra semana que vem com muito mais hit, com muito mais sucesso aqui na nossa rádio, combinado? Beijo, paz, luz e alegria.
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8: 5 e 2.
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8: 5 e 5.
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8: Cinco e sete.
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9: Na hora certa.
10: 5:10.
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7: 5:13.
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3: 5:16.
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9: 5:22.
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4: 5:26.
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4: Cinco e vinte e nove.
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13: 5:31. 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
1: 5:34.
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1: Cinco e 36.
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5: 5:40. 98,7. Muito mais você. 5:40.
6: Queridos irmãos e irmãs, mais uma vez nos encontramos para a meditação do Evangelho deste domingo. Hoje celebramos a Santíssima Trindade. O Evangelho que vamos ouvir é de São João, capítulo 3, versículos 16 a 18. Estes textos nos falam da finalidade da missão de Jesus. Ouçamos com atenção. De tal modo, Deus amou o mundo que deu o seu Filho unigênito para que todo o que nele crer não pereça, mas tenha a vida eterna. Pois Deus enviou seu Filho ao mundo, não para condenar o mundo, mas para que o mundo seja salvo por meio dele. Quem nele crê, não é julgado, mas quem não crê, já está julgado, porque não creu no nome do Filho unigênito de Deus. Um texto pequeno, forte, e que diz do mistério, da profundidade do mistério da nossa fé católica. Ao celebrarmos a Santíssima Trindade, nós devemos compreender. Deus é uno e trino. É o único e verdadeiro Deus que se revela em três pessoas distintas. O Pai, o Filho e o Espírito Santo. Esta compreensão, queridos irmãos e irmãs, faz a diferença da nossa fé. A fé cristã não é apenas a fé no Deus Criador, mas no Deus que se revelou na história, desde a criação até o final dos tempos. Nós estamos no tempo do Espírito, no tempo da Igreja, no tempo em que Deus se revelou e quis ficar conosco através do seu Espírito, que anima, fortalece, inspira, orienta, conduz a Igreja. A Igreja é conduzida pelo Espírito de Deus, por Deus mesmo que veio até nós. De tal modo, Deus amou o mundo que deu o seu Filho unigênito para que todo o que nele crer não pereça, mas tenha a vida eterna. Este é o primeiro versículo deste bloco de versículos pequenos, um bloco pequeno, versículos curtos, mas densos. Nós cremos na Santíssima Trindade. Deus, para nós, é um único e verdadeiro Deus que se revela em três pessoas distintas. Por isso, ao fazermos o sinal da cruz, nós pronunciamos o nome de Deus verdadeiro, o Pai, o Filho e o Espírito Santo. Santo.
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8: 5:45.
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3: Olá Brasil, no ar mais uma edição Clássicos do Rei. Hoje uma grande viagem aqui na sua rádio pelos grandes momentos da carreira do Rei Roberto Carlos. Músicas que se tornaram trilha sonora da vida de milhões de brasileiros. Prepare-se para uma hora de emoção, nostalgia e sucessos que o tempo nunca conseguiu apagar. E hoje nós começamos com um grande sucesso, A Distância. Tenho certeza que você tem saudades desse grande sucesso. Essa música foi lançada em 1972, composta por Roberto Carlos e Erasmo Carlos. A canção faz parte do álbum Roberto Carlos daquele ano, um disco que consolidou ainda mais a fase romântica do Rei, marcada por temas de saudade, despedidas e sentimentos profundos. A Distância é uma das músicas mais emblemáticas dessa parceria. A letra fala da dor de amar alguém que está longe, da ausência que machuca e da esperança que insiste em sobreviver. Com versos carregados de emoção, Roberto Carlos interpreta a canção com suavidade e intensidade, transformando a saudade em poesia musical. Aumenta o volume, estamos iniciando Clássicos.
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0: E fechando por aqui já o primeiro bloco dos clássicos do rei, você conferiu O Grande Amor da Minha Vida, Amor Sem Limite e A Distância. Baby, chegando por aqui um pequeno break, apoio cultural, intervalo chegando. A gente volta na sequência trazendo muito mais clássicos do rei.
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1: 6:05. 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
0: Olá, já estamos de volta por aqui com os clássicos do rei que segue no ar, trazendo aquela sensação que fala direto ao coração adulto. Músicas que atravessam o tempo, reacendem memórias e lembram que o amor realmente existe em todas as suas formas. Sempre encontra um jeitinho, de repente, de permanecer um pouquinho mais vivo. E nesse bloco, revisitamos uma canção que traduz e entrega intensamente a força de quem ama por inteiro. Destaque agora é para Tudo. A música foi lançada em 1981, composta por Roberto Carlos e também Erasmo. A canção integra o álbum Roberto Carlos daquele ano, um disco marcado por temas de amor profundo, declarações sinceras e melodias que se tornaram parte da memória afetiva de toda uma geração. Tudo é uma música de entrega absoluta. A letra fala de um amor que ocupa todos os espaços, pensamento, tempo, o silêncio e até a saudade. É uma confissão de alguém que ama sem reservas, que coloca o sentimento acima de qualquer dúvida e que encontra no outro o centro da própria vida.
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0: Fechando por aqui já o segundo bloco nos clássicos do rei, você conferiu Para Sempre, Acróstico e Tudo. Fechando já esse segundo bloco, pequeno intervalo tá chegando, fique por aí, na sequência a gente volta trazendo muito mais clássicos.
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1: 6:22.
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0: E já estamos de volta por aqui na sua rádio, abrindo agora o terceiro bloco do programa. E o destaque agora é para o sucesso Amada Amante, lançada em 1971 e composta por Roberto Carlos e Erasmo Carlos. A canção integra o álbum Roberto Carlos daquele ano, um dos discos mais marcantes da fase romântica do rei, trazendo temas de amor profundo, relações complexas e sentimentos que ultrapassam as fronteiras do permitido. Amada Amante é uma das músicas mais ousadas e poéticas da dupla. A letra fala de um amor intenso, íntimo e verdadeiro, vivido muitas vezes à margem, mas carregado de sinceridade e entrega. Roberto Carlos interpreta cada verso com suavidade e profundidade, transformando a canção em um retrato sensível de um amor que, mesmo escondido, é pleno e absoluto. Com arranjos elegantes e uma melodia inesquecível, Amada Amante se tornou um dos grandes clássicos da carreira do rei. Uma música que marcou gerações e permanece viva no imaginário afetivo do público adulto. Aumenta o som, chegando aqui esse grande sucesso.
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0: Um dos grandes sucessos do Rei, quando digo que te amo, promessa. E também Amada Amante. Já fechando por aqui o terceiro bloco nos clássicos do Rei. Baby Pequeno, intervalinho tá chegando. A gente volta já já, fechando já o programa de hoje aqui na sua rádio.
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9: 6:38.
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0: E os clássicos do Rei seguem no ar aqui na sua rádio preferida, melhor da cidade. Se lembrando sempre a sensibilidade e a força das canções do grande rei Roberto Carlos. Nesta hora dedicada ao público adulto, revisitamos músicas que falam de amor com profundidade, verdade e muita poesia. Agora abrimos espaço para uma canção que traduz o encanto dos pequenos gestos, aqueles que transformam o cotidiano em emoção. Simples Mágica foi lançada em 1990 e é composta também pela dupla aí que deu certo, Roberto Carlos e Erasmo Carlos. A canção integra o álbum Roberto Carlos também daquele ano. Um disco marcado por temas de amor maduro, cotidiano afetivo e a beleza das relações construídas no silêncio e na cumplicidade. Simples Mágica fala de magia que existe nos detalhes, o olhar, o toque, a presença que transforma tudo ao redor. É uma música que celebra o amor sem exageros, mas cheio de verdade. Aquele amor que se revela nos gestos simples, porém profundos. Roberto interpreta a canção com suavidade e emoção, reforçando a atmosfera íntima que a letra propõe.
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0: Fechando muito bem por aqui mais uma edição dos Clássicos do Rei. Pergunte pro seu coração a volta simples mágica. E com essas e outras, a gente vai ficando por aqui, com certeza colocando ponto final em mais um programa Clássicos do Rei. E visitamos aí músicas que marcaram gerações e continuam presentes na memória afetiva de quem já amou intensamente. E a poesia do rei segue iluminando o seu final de semana. E leve pra você aí muita paz, muita alegria no seu coração durante toda a semana. Baby, marque aí na sua agenda, próximo final de semana, aqui na sua rádio preferida, a gente se encontra, César Fama, os clássicos do rei e aquele sucesso inesquecível. Cuide-se muito bem e até mais.
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0: Querido ouvinte, eu sou Diane Vilas Boas, estou chegando por aqui feliz demais, grata a Deus pela oportunidade de estar comunicando pra você a partir de agora. O especial do artista vem com essa cantora, que ela é sensacional, querida e amada em todo o Brasil e que tem história, Roberta Miranda. É isso mesmo, gente, pra gente começar muito bem, aumenta o volume aí, porque o especial do artista está no ar.
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0: Roberta Miranda nasceu na Paraíba e enfrentou muitas dificuldades antes de conquistar espaço na música. Ainda jovem, mudou-se para São Paulo e trabalhou em diferentes profissões enquanto lutava pelo sonho de cantar. Sua força, personalidade e talento logo começaram a chamar atenção no meio sertanejo. Ela canta Pecado de Amor.
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0: Dengo com Solange Almeida, Garçom e Dói. É o especial do artista hoje com Roberta Miranda. Já já tem muito mais.
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10: 7:13.

especial do artista hoje, Roberta Miranda. Estamos de volta. E, gente, o sucesso nacional chegou nos anos 80 com músicas marcantes, letras intensas, canções como Majestade, o Sabiá, que transformaram Roberta Miranda em um dos maiores nomes femininos da música sertaneja, abrindo portas para muitas mulheres no gênero. Ela canta Brincar de Ser Feliz.

0: Onde mora o coração é amor demais e Boate Azul em mais uma sequência de Roberta Miranda. Já já, mais sucessos.
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4: 7:35.
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4: 7:38.

especial do artista e hoje com Roberta Miranda. Estamos de volta na programação. Hoje Roberta Miranda segue ativa, realizando shows, participando de projetos especiais com décadas de carreira. Continua emocionando o público e mantendo vivo um legado histórico dentro da música sertaneja brasileira. Ela canta outra vez.

0: A Mulher em Mim. Gente, essa música é maravilhosa. Encerramos muito bem, hein? Duas taças e Acho Que Esqueci de Mim com Henrique e Juliano. Assim, o nosso especial da artista fica por aqui. Eu agradeço a você pela audiência, agradeço a Deus pela oportunidade e, claro, no próximo a gente volta com muito mais, se Deus quiser. Beijo, gente! Tudo de bom pra vocês? Valeu e até lá!
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9: 7:55.
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11: Muito bem, estamos de volta para todo o Brasil com mais uma edição do nosso Amnésia. E daí, como é que estão por aí? Tudo bem? Tudo legal mesmo, numa boa eu por aqui na área, Júnior Pinheiro. Tô felizão demais em estar aqui juntinho com vocês, trazendo os grandes hits, os grandes sucessos e convidando você para viajar no tempo. Só com esse musicão por aqui, hein? Tem muita música linda pra gente rolar aqui na rádio. E claro, eu fico muito feliz, hein, de estar aqui juntinho com vocês. Então, aumenta o volume e vem comigo nessa viagem no tempo, abrindo muito bem com Alphaville, Big in Japan.

0: mais Captain Sensible Water aqui na programação mais gostosa do seu rádio. Você curtiu? Valeu, hein? Obrigado pelo seu carinho, obrigado pela sua audiência. Continuem com a gente, mandando aquele alusão bem especial. Tem muito som pra rolar por aqui na nossa rádio ainda. A gente vai fazer o seguinte, ó, vamos dar uma paradinha aqui. Daqui a pouquinho tem muito mais hit, tem muito mais sucesso aqui na nossa rádio.
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7: 8:14.
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0: Muito bem, estamos de volta.

0: Pipa Don't Preach. Curtiu? Quero mais ainda, tem muito mais aqui na nossa Rádio Baby. Não sai daí!
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10: 8:37.
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0: Estamos aqui. Esse é o nosso amigo. Todo o Brasil, hein? Só sonzeira rolando por aqui. Demais.

0: Esse é o nosso Amnésia para todo o Brasil, trazendo os grandes clássicos para você. Você curtiu? Valeu, hein? Obrigado pelo seu carinho, obrigado pela sua audiência. Continue com a gente. Vamos fazer o seguinte, ó, daqui a pouquinho tem mais.
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9: 8h54.
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